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4: Boa noite, seja muito bem-vindo. 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

Nas madrugadas da Tágide só houve grandes recordações. Todos os dias, até às 4 da manhã, trago uma mão cheia de boa música para recordarmos juntos. Boa noite.

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1: Olá, eu sou o Luís Barbosa e estou consigo aqui nas madrugadas da rádio até às 4 da manhã em radiotagite.pt. Boa noite, faça-me companhia aí desse lado.

Entre a meia-noite e as quatro da manhã, ofereço-lhe a minha companhia, a minha e a de grandes recordações da música dos bons velhos tempos. Eu sou o Luís Barbosa e tenho muito gosto em entrar nas madrugadas da rádio na sua companhia.

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5: Se só agora chegou à nossa companhia, saiba que já iniciamos a viagem de hoje até às 4 da manhã, aqui na Rádio Tágido. Eu sou o Luís Barbosa e faço-lhe companhia, como sempre, todos os dias neste horário. Seja muito bem-vindo.

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Que bom que é recordar grandes músicas e melhor ainda é recordá-las consigo. Boa noite, seja bem-vindo. 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

0: meia-noite até às 4 da manhã, na rádio dos bons velhos tempos, passam todas as músicas da sua vida. Obrigado por estar aí comigo. Tenha uma excelente noite.
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0: E assim acontece nas madrugadas da Tagid, irmos lá atrás no tempo buscar grandes músicas. Eu diria até as melhores músicas de sempre. É aqui, na Rádio dos Bons Velhos Tempos, que pode ouvir todas as músicas da sua vida. Eu sou o Luís Barbosa e desejo-lhe uma noite fantástica na nossa companhia.
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Viva! Boa noite! Sabe o quão bom é saber que está aí desse lado para ouvir todas as músicas que escolhi para passar esta madrugada? Pois é, muito bom mesmo. Espero que goste. Obrigado por estar connosco.

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Boa noite.

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0: juntos, nas madrugadas da rádio, vamos ouvindo as músicas que nos marcaram a vida, que nos fazem recordar outros tempos e que, em alguns casos, até nos aceleram o coração. E isto só Tás lhe dá a ouvir. Tenha uma boa noite.
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0: Só na Tajid lhe damos a ouvir músicas que já não ouvem mais lado nenhum. Eu escolhi um par delas para ouvirmos esta noite. Fique por aí para as recordarmos juntos.

0: eu.
1: Um dos maiores prazeres que tenho é poder levar até si as grandes músicas de todos os tempos que só a Taji lhe dá a ouvir. E eu sei que também gosta. Por isso, fique por aí e faça-me companhia em mais esta madrugada na rádio dos bons velhos tempos.
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3: Quatro horas mais 5 minutos. Está com a Rádio Tágida em radiotágido.pt. Eu sou a Aurélia Luiz e faço-lhe companhia até às 6 com músicas dos bons velhos tempos. Obrigado por me fazer companhia aí desse lado. Boa noite.

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0: E é só aqui na Tágide que consegue ouvir músicas de outros tempos, que já não ouvem mais lado nenhum. Eu trago-lhe todas as noites grandes recordações. Espero que goste. Fique por aí comigo.
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0: Se está a trabalhar, espero que o serviço esteja a correr bem e que as músicas que trouxe para passar hoje sejam uma boa ajuda para que a noite seja mais agradável. Se está a descansar, espero que esteja igualmente a gostar da seleção musical de hoje. Bom trabalho, ou bom descanso, se for o caso.
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1: Rádio Tágida, a rádio que pretende levar a cada cantinho do mundo a recordações de uma vida. Rádio Tágida à distância de um clique em radiotágida.pt. Eu sou a Aurélia Luiz e estou todas as madrugadas aqui a fazer-lhe companhia das 4 às 6 da manhã. Deixe-se ficar desse lado. Boa noite.

0: A sua música já passou hoje? Será que está aqui na lista que preparei hoje para si? Não se preocupe. Se não for desta, passará certamente a qualquer instante. Fique atento, deixe ficar por aí. Nós adoramos ter a sua companhia.
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0: Olá, o meu nome é Aurélio Luiz e tomo conta de parte das madrugadas, todos os dias aqui na rádio dos bons velhos tempos. Das 4 às 6, sou eu que tomo controle da música que vai passando aqui na sua rádio preferida. Deixe ficar por aí, até já.
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4: Entre as 4 e as 6 da manhã sou eu, Aurélio Luís, quem escolhe todas as músicas que vai ouvindo por aqui. A música da sua vida ainda não passou hoje? Então fique por aí comigo, porque a qualquer momento ela vai passar de certeza. Tenha uma ótima noite com a Tágito.

Se só agora se ligou à tarde e sabe que até às 6 da manhã sou eu que estou online consigo a dar-lhe a ouvir músicas que pensava que nunca mais ia ouvir na rádio. Sou eu, Aurélio Luís, e é um prazer fazer-lhe companhia no final de cada madrugada de segunda a sexta-feira. Obrigado por se juntar a nós em radiotagit.pt.

0: E são assim as madrugadas da rádio aqui em radiotagido.pt. Muitas músicas e muitas recordações musicais, como já não ouvem mais lado nenhum. Que bom que é recordar. Obrigado por recordar comigo aí desse lado.
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0: E é assim, só grandes recordações até às 6 da manhã, aqui na rádio dos bons velhos tempos. Depois das 6, chega a Helena Gomes, que fica consigo até às 9, altura em que fica online, consigo o Carlos Aparício com mais uma edição do 9 e Picos, o programa da manhã da Tágido, até à 1 da tarde. Deixe ficar por aí online connosco. Boa noite.
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E cá estou eu nesta viagem até às 6 da manhã, aqui na Rádio dos Bons Velhos Tempos. Façam-me companhia, vai ver que vai mesmo valer a pena. Por aqui vão passando todas as músicas da sua vida.

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E já só faltam 6 minutos para terminar esta viagem que fazemos todos os dias entre as 4 e as 6 da manhã aqui na Rádio Tágito. Obrigado por me ter feito tão boa companhia aí desse lado. Volto comigo amanhã para mais 2 horas de música fantástica. Fique bem, até amanhã.

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3: Nas manhãs da Tágide só houve grandes recordações. Todos os dias, até às 9 da manhã, trago uma mão bem cheia de boa música para recordarmos juntos. Bom dia!

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0: Está a ouvir a Tagit, a rádio dos bons velhos tempos, que lhe dá a ouvir músicas intemporais. É aqui que pode ouvir, todos os dias, a qualquer hora, aquelas músicas que nos transportam até outros tempos, à nossa juventude, talvez, que nos colocam um sorriso na boca e o pensamento lá longe, que têm o poder de nos trazer um bocadinho de felicidade. Eu espero conseguir trazer-lhe isto neste dia. Faça-me companhia. Tenha uma grande manhã.
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0: Se a boa música que procuro ouvir nesta manhã, deixe-me que lhe diga, modéstia à parte, preparei para hoje uma grande seleção musical. Está, portanto, no sítio certo para passar uma manhã fantástica com músicas extraordinárias. Obrigada por estar connosco. 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
2: Só na Tágide lhe damos a ouvir músicas que já não ouvem mais lado nenhum. Eu escolhi um par delas para ouvirmos juntos no início de cada manhã. Fico por aí para as recordarmos juntinhos. E depois das 9, vai continuar bem ligado ao longo do dia com o Carlos Aparício até às 13, a Lourdes Gonçalves até às 16 e o Paulo Delgado até às 20. Bom dia! Esta é a Rádio dos Bons Velhos Tempos.
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Se a sua vida tem uma música, pode ter a certeza que a qualquer momento a vai ouvir aqui na Tangit. Espero que a playlist que escolhi para esta manhã seja mesmo do seu agrado. Deixe-se ficar desse lado connosco.

um dos maiores prazeres que tenham é poder levar até si as grandes músicas de todos os tempos que sou a Tágia de lhe dar a ouvir. E eu sei que também gosta. Por isso, fique por aí e faça-me companhia até às 9 da manhã aqui na Rádio Tágit. Eu sou a Helena Gomes e faço-lhe companhia, como sempre, todos os dias neste horário. Seja muito bem-vindo.

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6: Na Rádio dos Bons Velhos Tempos passam todas as músicas da sua vida. Obrigada por estar aí comigo. Tenha uma excelente manhã.

0: E é assim que acontece, cheio de boa música, o início de cada dia, entre as 6 e as 9 horas, na Rádio dos Bons Velhos Tempos.
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0: Bom dia, seja muito bem-vindo. Está a ouvir Rádio Tagit, aquela que lhe dá a escutar grandes recordações. Obrigada pela sua companhia nas manhãs da sua rádio. 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
0: E é mesmo só aqui na Tagit que consegue ouvir músicas que já não tocam em mais lado nenhum. Algumas, aposto que quase já nem se lembrava, verdade? Então faça-nos companhia, porque ainda há muitas para ouvir nesta manhã. Muito bom dia!

0: É Vibrantes que ouvimos recordações musicais para todos os cantos do mundo. Na internet, em radiotagido.pt, pode ouvir todas as músicas da sua vida. E a sua ainda não passou hoje? Então continue por aí, pois irá ouvi-la certamente. Bom dia, boa tarde ou boa noite, dependendo da hora e do local onde nos esteja a ouvir. Seja bem-vindo à Tágide, a rádio dos bons velhos tempos.
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0: Olá, seja bem-vindo. Eu sou a Helena Gomes e estou consigo na Rádio Tagit, a rádio dos bons velhos tempos. Até às 9 da manhã.
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3: Muito bom dia. As autoridades chinesas suspenderam hoje temporariamente parte das operações de resgate no Tibete depois de uma albufeira formada na sequência das enxurradas que atingiram a fronteira com o Nepal ter começado a transbordar. A albufeira formada pela acumulação de lama e rochas que bloqueou um curso de água após a catástrofe situa-se a mais de 10 km da passagem fronteiriça e já começou a transbordar, segundo a estação. Dados divulgados pela imprensa chinesa nas últimas horas indicam que o volume de água retida ultrapassa os 2 milhões de metros cúbicos. A acumulação situa-se a cerca de 2.950 metros de altitude, quase 1.000 metros acima da passagem de Giron, pelo que as autoridades alertaram que uma descarga repentina poderá desencadear novas cheias ou deslizamentos de lama a jusante. Também a polícia do Nepal emitiu hoje um alerta de inundação depois de ter sido informada de que um lago no vizinho território chinês do Tibete tinha rompido. E equipas de resgate estavam hoje a tentar retirar mais de 100 trabalhadores presos num túnel na obra de uma barragem hidroelétrica após a inundação que matou pelo menos 500 pessoas na quarta-feira na fronteira entre o Nepal e o Tibete, informou o exército nepalês. Segundo o gabinete do primeiro-ministro do Nepal, Balendra Shah, 350 trabalhadores e habitantes locais presos no túnel já foram retirados e cerca de 100 continuam presos. O homem de 35 anos que atropelou 16 pessoas em Albufeira ficou esta quinta-feira em prisão preventiva. O autor do atropelamento, que deixou duas pessoas em estado grave, ficou sujeito à prisão preventiva após ser ouvido no Tribunal de Albufeira. As medidas de coação foram divulgadas ontem, depois do primeiro interrogatório judicial ter sido suspenso. O homem, que conduzia com uma taxa de crime de álcool no sangue no momento do atropelamento, está indiciado por 6 crimes, homicídio qualificado na forma tentada, da condução perigosa, resistência e coação sobre funcionário, desobediência qualificada, condução de veículo sem habilitação legal e falsificação de documentos. O jornal Correio da Manhã revelou ontem mais pormenores sobre o autor do atropelamento. Segundo o matutino, o homem chama-se Fábio, é mecânico, tem 35 anos, é natural de Angola, mas tem nacionalidade portuguesa. Vive em Agualva, Cacém, e já terá estado imigrado no Reino Unido. Na quinta-feira, no Tribunal de Albufeira, reiterou o que já tinha dito à Guarda Nacional Republicana no momento da detenção: estava de férias e que não pretendia atropelar ninguém. Na sua posse, quando atropelou 16 pessoas, tinha 2 cartas de condução, uma angolana, que é legal em Portugal, e outra emitida em Birmingham, Inglaterra, em 2022, com a qual não poderia conduzir por cá. Se eram verdadeiras ou não, para já não há informações. O que se sabe é que o condutor conduzia com uma taxa de álcool no sangue de 1,29 gramas por litro, o que é considerado crime na altura do incidente. A Comissão Nacional de Acompanhamento do PRR defendeu que Portugal está obrigado a preparar-se para o pós-plano, avisando que o desafio é a pressão adicional sobre o orçamento do Estado, já que os projetos ainda requerem verbas. O presidente da Comissão Nacional de Acompanhamento do PRR, Pedro Dominguinhos, disse que mais importante do que os próprios investimentos é a capacidade de os manter, porque é assim que se medem os resultados e os impactos que eles provocam na economia e na sociedade, acrescentando que esta deve ser para Portugal uma obrigação, recordando que Bruxelas foi enfática ao afirmar que os investimentos devem ser mantidos para os fins que foram financiados pelo menos durante 5 anos.
4: As várias reprogramações feitas ao longo do período de execução do Plano de Recuperação e Resiliência e que alguns dos fatores explicam algumas dessas mesmas reprogramações e, sobretudo, a última concretizada no mês de julho de 2026, aumentaram as probabilidades de nós cumprirmos as metas e os marcos acordados com Bruxelas e, desta forma, podermos receber quer os montantes associados às subvenções, quer os montantes associados aos empréstimos, 21.905 milhões de euros. E, portanto, eu diria, a concretização deste sucesso, a avaliação deste sucesso será feita por Bruxelas, pela Comissão Europeia, quando, após a apresentação do 10º pedido de pagamento. Agora, a evolução dessas reprogramações, a simplificação de algumas metas e dos marcos, a introdução do conceito de conclusão substancial, aumentaram de forma relevante a probabilidade de nós cumprirmos as metas e os marcos acordados com Bruxelas. Isso não significa que todos os investimentos ficarão concluídos no dia 31 de agosto de 2026, tal como também está previsto hoje em dia na própria descrição das metas e dos marcos.
3: O prazo final de execução do PRR acordado com Bruxelas termina então segunda-feira, dia 31 de agosto. Esta sexta-feira o Governo vai dar uma conferência de imprensa para fazer um balanço do PRR. O plano destina-se a implementar um conjunto de reformas e investimentos, tendo em vista a recuperação do crescimento económico. Além de ter o objetivo de reparar os danos provocados pela Covid-19, este plano tem o propósito de apoiar investimentos e gerar emprego. A Câmara de Santarém vai adquirir o antigo Centro Comercial Escala 4 no Centro Histórico da cidade por 607 mil euros para instalar um centro tecnológico, uma incubadora de empresas e estruturas de apoio ao associativismo. De acordo com a informação enviada pelo município, a aquisição pretende reforçar a capacidade de acolhimento de projetos nas áreas da inovação, empreendedorismo e associativismo, contribuindo simultaneamente para a revitalização económica e urbana daquela zona da cidade. A proposta foi aprovada pelo Executivo Municipal na última reunião de Câmara e, segundo o Presidente da Autarquia, João Leite, insere-se na estratégia de aquisição e reabilitação de imóveis no Centro Histórico definida para o atual mandato. Estamos a atingir o nosso objetivo até de uma forma bem mais rápida, afirmou o Autarca durante a reunião do Executivo, sublinhando ser a terceira aquisição realizada pelo município no Centro Histórico desde o início do mandato. Anteriormente, lembrou, a autarquia adquiriu um imóvel junto à estação ferroviária, onde estão previstos 21 fogos para arrendamento acessível, e o antigo presídio militar, para o qual o município já definiu uma futura utilização hoteleira. Ainda de acordo com João Leite, o edifício será requalificado com recurso a financiamento do Portugal 2030 e deverá acolher uma incubadora de empresas e a futura sede de um centro tecnológico e de inovação que está a ser desenvolvido em parceria com várias entidades da região. O Benfica garantiu a presença na fase de Liga da Liga Europa ao vencer ontem em Randers, na Dinamarca, o Aarhus por 3-1, repetindo o resultado da primeira mão do play-off. O argentino Prestiani, com Biza aos 19 e aos 61 e Rafa aos 56, foram os autores dos golos dos encarnados, enquanto Carstensen aos 60 anotou o único tento da formação dinamarquesa. O sorteio para a fase de Liga da Liga Europa realiza-se hoje a partir das 12 horas. No Mónaco. Para já é tudo. Quanto a notícias, continue connosco. Bom dia, boa sexta-feira.
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0: Viva, bom dia! É tão bom saber que está aí desse lado para ouvir todas as músicas que escolhi para passar esta manhã. Espero que goste. Bom dia!
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Essa é uma das muitas histórias que acontecem comigo. Primeiro foi Suzy, quando eu tinha lambreta. Depois comprei um carro, parei na contramão. Tudo isso sem contar o tremendo tapa que eu levei com a história do Splish Splash. Mas essa história também é interessante.

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4: E já passam 4 minutos das 9 da manhã. Bom dia, bem-vindos à rádio dos bons velhos tempos.
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4: Muito bom dia, seja bem-vindo à edição de sexta-feira do Nove e Picos, a última desta semana comigo, Carlos Aparício, até à 1 da tarde. Por ser sexta-feira, vamos ter ali por volta das 10h15 o Histórias da Nossa História com Isilda Jana. Também não vão faltar as grandes recordações musicais que todos os dias lhe trago para animar as suas manhãs. Obrigado pela sua companhia, boa manhã de sexta-feira com a Tágil, a rádio dos bons velhos tempos.
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0: 9h17, bom dia, continua com a Tágide, com o 9 e Picos, o programa da manhã da Rádio dos Bons Velhos Tempos.
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0: Damos agora conta das previsões do estado do tempo para sexta-feira, 28 de agosto. O IPMA prevê períodos de céu muito nublado, principalmente no norte e centro. Períodos de chuva ou aguaceiros, também no norte e centro, diminuindo de intensidade e também de frequência a partir do meio da tarde. Vento fraco a moderado, até 30 km/h, superando por vezes forte nas terras altas do norte e centro, até ao meio da manhã. Prevê-se pequena subida da temperatura máxima, mais acentuada no interior norte e centro. As máximas previstas são de 22 graus para o Porto, 24 para Coimbra e também para Vila de Rei, 25 para Mação, Tomar e Torres Novas, 26 para Lisboa, Abrantes, Constância, Cerdual e Vila Nova da Barquinha. 27 de máxima esperam-se para Santarém, Faro e também para o Entroncamento.
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0: 9h32, vamos à atualidade do dia.
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3: Muito bom dia. O rei Harold V da Noruega, que se encontrava hospitalizado devido a complicações relacionadas com uma doença sanguínea, morreu aos 89 anos, anunciou hoje o Palácio Real Norueguês. É com profunda tristeza que anunciamos o falecimento da Sua Majestade o rei Harold. O rei Harold faleceu pacificamente no Hospital Nacional esta sexta-feira, dia 28 de agosto, às 5h35, disse o Palácio em comunicado. Decano dos monarcas da Europa, Harold V sofria de anemia hemolítica, uma doença do sangue que provoca a destruição anormalmente rápida dos glóbulos vermelhos, e estava internado há cerca de uma semana no Hospital Nacional de Oslo. Um dos quatro portugueses dado como desaparecido após as enxurradas que atingiram comunidades na fronteira entre o Nepal e o Tibete foi localizado com vida, informou o Ministério dos Negócios Estrangeiros. Segundo a mesma fonte, o português foi localizado e está bem de saúde e em segurança. Encontra-se ainda na fronteira com o Tibete, mas aparentemente longe do sucedido. Atualmente estão três portugueses ainda desaparecidos, um homem e duas mulheres que estavam a viajar pelo Tibete, e dos dois portugueses desaparecidos são irmãos. Trata-se de um homem e de uma mulher. A informação foi avançada pelo secretário de Estado das Comunidades Portuguesas, Emílio Sousa, à RTP. São dois irmãos, um vive na Austrália e a mulher em Portugal, esclareceu, confirmando que a informação chegou através de uma amiga de ambos que vive também na Austrália. Questionado sobre se o governo português espera mais notícias de portugueses desaparecidos nos próximos dias, dada a gravidade da tragédia e as dificuldades nas comunicações, o governante referiu que existe essa possibilidade, mas que é uma situação neste momento puramente especulativa. Interrogado ainda se estavam a ser efetuados alguns esforços por parte do governo português para o regresso do cidadão português que foi localizado vivo, o governante explicou que não, dado que este português não reside em Portugal, reside em França. O socialista João Soares criticou na Universidade de Verão do PSD o líder parlamentar social-democrata, considerando uma indecência comparar José Luís Carneiro a André Ventura, mas defendeu o ministro Luís Neves do que classificou como campanha miserável.
4: Não gostei de o ouvir dizer no outro dia aquilo que isso é que é. E o José Luís Carneiro respondeu muito bem que foi uma acusação leviana. E ele foi ponderar no português, comparar o Zé Luís Carneiro com aquele senhor que é líder do Chega e que nos habituou às coisas mais inacreditáveis desse plano, é uma indecência, porque a verdade é esta: vocês, PSD, são uma parte essencial da espinha dorsal da democracia portuguesa, com muitos momentos maus, e nós somos também uma parte essencial, eu até tendo a dizer, sou suspeito, somos ainda mais essenciais, porque nós somos mesmo a coluna vertebral da liberdade e da democracia portuguesa desde sempre, porque tínhamos o antecedente do antes do 25 de Abril. Estamos de tal maneira permanentemente a ser metralhados com coisas completamente secundárias. Eu podia usar um exemplo que já está a passar de moda, que é a casa de campo do atual Ministro da Administração Interna. Se é um tanque, ou se é uma piscina, ou se é um não sei o quê, ou se é um carro, ou se... é uma campanha como eu nunca vi, miserável. E eu presto homenagem ao senhor, que foi um excelente diretor da Polícia Judiciária.
3: João Soares, antigo Presidente da Câmara de Lisboa e ex-ministro da Cultura, foi ontem o orador convidado do jantar-conferência da Universidade de Verão do PSD, iniciativa de formação de jovens que decorre até domingo em Castelo de Vide. E o Primeiro-Ministro considerou que o Governo tem sido muito paciente com a oposição, que acusa de dizer muitas asneiras e disparates, e defendeu que trabalhar será a resposta às críticas. Luís Montenegro respondeu durante hora e meia por videoconferência a partir da sede nacional do PSD a perguntas feitas pelos participantes na Universidade de Verão do Partido.
5: Nós temos de ter, em primeiro lugar, tolerância democrática. E, portanto, perceber que aos partidos da oposição compete, sobretudo, ilustrar e mostrar aquilo que está mal. Em segundo lugar, evidentemente que, se isto é, do ponto de vista da posição da governação, respeitar quem está na oposição, também convém que as oposições respeitem quem está no governo. Também precisamos ter paciência uns com os outros. Ah, direi que talvez também tenham que ser pacientes connosco. Mas nós somos muito pacientes com a oposição. A oposição diz muitas asneiras e muitos disparates, mas a oposição faz parte do sistema, nós temos consideração pela oposição. Como é que nós respondemos a todas as críticas, a todos os pedidos de distração daquilo que é essencial? Trabalhando.
3: Luís Montenegro respondeu a perguntas em áreas que foram da imigração, onde se referiu ao imponente número de imigrantes que Portugal já tem, até à habitação, congratulando-se por já ter sido atingido o número de 31 mil novas habitações entregues no âmbito do PRR. O antigo diretor de manutenção do módulo elétrico da Carris, Filipe Fraga, e Gustavo Pita Soares, sócio-gerente da empresa responsável pela manutenção dos elevadores históricos de Lisboa, foram constituídos arguídos no processo relacionado com o acidente do elevador da Glória. Segundo avança esta sexta-feira o Jornal Público, citando fonte no processo, a empresa de manutenção, a MNTC, foi também constituída arguída. O inquérito está a ser conduzido pelo Departamento de Investigação e Ação Penal Regional de Lisboa, com colaboração da Polícia Judiciária. O Ministério Público deverá avançar com uma acusação até ao final do ano por suspeitas de violação das regras de segurança agravada pelo resultado morte. A moldura penal varia entre os 3 e os 10 anos de prisão. De acordo com o diário, a investigação estará centrada, entre outros elementos, na manutenção do elevador e na fiscalização feita pela Carris. Um relatório elaborado anos antes do acidente por uma empresa de engenharia já tinha concluído que o cabo utilizado no equipamento não era o mais adequado, devendo ser apenas uma solução temporária sujeita a mais monitorização. O relatório preliminar do Gabinete de Prevenção e Investigação de Acidentes com Aeronaves e de Acidentes Ferroviários já tinha concluído que o cabo que se rompeu não estava certificado para utilização em instalações para transporte de pessoas. O Público adianta ainda que o inquérito terá recolhido outros indícios de falhas de segurança na manutenção. Entre eles está a possibilidade dos travões terem sido deliberadamente desafinados para evitar bloqueios durante a circulação das cabines. O acidente, ocorrido há quase um ano, provocou 16 mortos e 24 feridos. O Sporting de Braga apurou-se para a fase de liga da Liga Conferência ao empatar a zeros em Viena com o Áustria, beneficiando do triunfo de 2-0 trazido da primeira mão do play-off. A formação arsenalista, que venceu na primeira mão com os golos do espanhol Paulo Victor de penalti e de Diego Rodrigues, conseguiu assim segurar a vantagem e garantir a presença na terceira prova de clubes da UEFA. O sorteio para a fase de liga da Liga Conferência realiza-se hoje a partir das 12 horas no Mónaco. As notícias essas regressam daqui a uma hora. Até lá, tenham um bom dia.
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0: 17 graus é a temperatura certa lá fora neste momento, informa a Meteo Abrantes.
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0: 9h45, bom dia.
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0: Já só faltam 5 minutos para as 10 da manhã. Nós ficamos por aqui nesta primeira hora. Voltamos logo a seguir às 10 para mais uma hora do 9 e Picos, aqui na Tágida da Rádio dos Bons Velhos Tempos. Até às 13, 9 e Picos na Tágida com Carlos Aparício. Bom dia.
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5: Dez e seis, muito bom dia, bem-vindo à Tágide.
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5: Já estou de volta para a segunda hora do Nove Picos nesta manhã de sexta-feira e já com cheirinho a fim de semana. Daqui a alguns minutos trago-lhe as histórias da nossa história com Isilda Jana e, para além disso, já sabe que por aqui vai ouvir muitas daquelas músicas que já não ouvia na rádio há muito, muito tempo. Seja bem-vindo, fico por aí a fazer-me companhia em radiotagit.pt.

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Vamos lá então contar a história das férias. O que é que a gente faz cada vez que a gente vai de férias? Somos todos uma grande cambada de burros. Vai tudo para o Algarve, mas eu sou o pior deles todos, que eu também vou para lá. Vamos lá seguir a história então, a história das férias. O que é que às vezes a gente faz? Mete a casa dentro do carro. É o periquito, o gato, o cão, vai tudo lá dentro, que a gente já não cabe. Vai tudo no outro lado, já não cabemos lá dentro. Vamos lá embora então para as férias.

0: 10h15, bom dia, seja bem-vindo à Tágide.
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0: 10 horas 31 minutos, é hora de informação na Tágide.
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3: Muito bom dia. As autoridades chinesas suspenderam hoje temporariamente parte das operações de resgate no Tibete, depois de uma albufeira formada na sequência das enxurradas que atingiram a fronteira com o Nepal ter começado a transbordar. A albufeira, formada pela acumulação de lama e rochas que bloqueou um curso de água após a catástrofe, situa-se a mais de 10 km da passagem fronteiriça e já começou a transbordar, segundo a estação. Dados divulgados pela imprensa chinesa nas últimas horas indicam que o volume de água retida ultrapassa os 2 milhões de metros cúbicos. A acumulação situa-se a cerca de 2.950 metros de altitude, quase 1.000 metros acima da passagem de Giron, pelo que as autoridades alertaram que uma descarga repentina poderá desencadear novas cheias ou deslizamentos de lama a jusante. Também a polícia do Nepal emitiu hoje um alerta de inundação, depois de ter sido informada de que um lago no vizinho território chinês do Tibete tinha rompido. E equipas de resgate estavam hoje a tentar retirar mais de 100 trabalhadores presos num túnel na obra de uma barragem hidroelétrica após a inundação que matou pelo menos 500 pessoas na quarta-feira na fronteira entre o Nepal e o Tibete, informou o exército nepalês. Segundo o gabinete do primeiro-ministro do Nepal, Balendra Shah, 350 trabalhadores e habitantes locais presos no túnel já foram retirados e cerca de 100 continuam presos. O homem de 35 anos que atropelou 16 pessoas em Albufeira ficou esta quinta-feira em prisão preventiva. O autor do atropelamento, que deixou duas pessoas em estado grave, ficou sujeito à prisão preventiva após ser ouvido no Tribunal de Albufeira. As medidas de coação foram divulgadas ontem, depois do primeiro interrogatório judicial ter sido suspenso. O homem, que conduzia com uma taxa crime de álcool no sangue no momento do atropelamento, está indiciado por 6 crimes, homicídio qualificado na forma tentada, condução perigosa, resistência e coação sobre funcionário, desobediência qualificada, condução de veículo sem habilitação legal e falsificação de documentos. O jornal Correio da Manhã revelou ontem mais pormenores sobre o autor do atropelamento. Segundo o matutino, o homem chama-se Fábio, é mecânico, tem 35 anos, é natural de Angola, mas tem nacionalidade portuguesa. Vive em Agualva, Cacém, e já terá estado imigrado no Reino Unido. Na quinta-feira, no Tribunal de Albufeira, reiterou o que já tinha dito à Guarda Nacional Republicana no momento da detenção: estava de férias e que não pretendia atropelar ninguém. Na sua posse, quando atropelou 16 pessoas, tinha duas cartas de condução, uma angolana, que é legal em Portugal, e outra emitida em Birmingham, Inglaterra, em 2022, com a qual não poderia conduzir por cá. Se eram verdadeiras ou não, para já não há informações. O que se sabe é que o condutor conduzia com uma taxa de álcool no sangue de 1,29 gramas por litro, o que é considerado crime na altura do incidente. A Comissão Nacional de Acompanhamento do PRR defendeu que Portugal está obrigado a preparar-se para o pós-plano, avisando que o desafio é a pressão adicional sobre o orçamento do Estado, já que os projetos ainda requerem verbas. O presidente da Comissão Nacional de Acompanhamento do PRR, Pedro Dominguinhos, disse que mais importante do que os próprios investimentos é a capacidade de os manter, porque é assim que se medem os resultados e os impactos que eles provocam na economia e na sociedade, acrescentando que esta deve ser para Portugal uma obrigação, recordando que Bruxelas foi enfática ao afirmar que os investimentos devem ser mantidos para os fins que foram financiados pelo menos durante 5 anos.
4: As várias reprogramações feitas ao longo do período de execução do Plano de Recuperação e Resiliência e que alguns dos fatores explicam algumas dessas mesmas reprogramações e, sobretudo, a última concretizada no mês de julho de 2026, aumentaram as probabilidades de nós cumprirmos as metas e os marcos acordados com Bruxelas e, desta forma, podermos receber quer os montantes associados às subvenções, quer os montantes associados aos empréstimos, 21.905 milhões de euros. E, portanto, eu diria, a concretização deste sucesso, a avaliação deste sucesso será feita por Bruxelas, pela Comissão Europeia, quando, após a apresentação do 10º pedido de pagamento. Agora, a evolução dessas reprogramações, a simplificação de algumas metas e dos marcos, a introdução do conceito de conclusão substancial, aumentaram de forma relevante a probabilidade de nós cumprirmos as metas e os marcos acordados com Bruxelas. Isso não significa que todos os investimentos ficarão concluídos no dia 31 de agosto de 2026, tal como também está previsto hoje em dia na própria descrição das metas e dos marcos.
3: O prazo final de execução do PRR acordado com Bruxelas termina então segunda-feira, dia 31 de agosto. Esta sexta-feira o Governo vai dar uma conferência de imprensa para fazer um balanço do PRR. O plano destina-se a implementar um conjunto de reformas e investimentos, tendo em vista a recuperação do crescimento económico. Além de ter o objetivo de reparar os danos provocados pela Covid-19, este plano tem o propósito de apoiar investimentos e gerar emprego. A Câmara de Santarém vai adquirir o antigo Centro Comercial Escala 4 no Centro Histórico da cidade por 607 mil euros para instalar um centro tecnológico, uma incubadora de empresas e estruturas de apoio ao associativismo. De acordo com a informação enviada pelo município, a aquisição pretende reforçar a capacidade de acolhimento de projetos nas áreas da inovação, empreendedorismo e associativismo, contribuindo simultaneamente para a revitalização económica e urbana daquela zona da cidade. A proposta foi aprovada pelo Executivo Municipal na última reunião de Câmara e, segundo o Presidente da Autarquia, João Leite, insere-se na estratégia de aquisição e reabilitação de imóveis no Centro Histórico definida para o atual mandato. Estamos a atingir o nosso objetivo até de uma forma bem mais rápida, afirmou o autarca durante a reunião do Executivo, sublinhando ser a terceira aquisição realizada pelo município no Centro Histórico desde o início do mandato. Anteriormente, lembrou, a autarquia adquiriu um imóvel junto à estação ferroviária, onde estão previstos 21 fogos para arrendamento acessível, e o antigo presídio militar, para o qual o município já definiu uma futura utilização hoteleira. Ainda de acordo com João Leite, o edifício será requalificado com recurso a financiamento do Portugal 2030 e deverá acolher uma incubadora de empresas e a futura sede de um centro tecnológico e de inovação que está a ser desenvolvido em parceria com várias entidades da região. O Benfica garantiu a presença na fase de Liga da Liga Europa ao vencer ontem em Randers, na Dinamarca, o Aarhus por 3-1, repetindo o resultado da primeira mão do play-off. O argentino Prestiani, com Bis aos 19 e aos 61 e Rafa aos 56, foram os autores dos golos dos encarnados, enquanto Carstensen aos 60 anotou o único tento da formação dinamarquesa. O sorteio para a fase de Liga da Liga Europa realiza-se hoje a partir das 12 horas. No Mónaco. Para já é tudo. Quanto a notícias, continue connosco. Bom dia, boa sexta-feira.
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0: Temperatura atual, 20 graus. Uma informação da Meteo Brands.
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2: Damos agora conta das previsões do estado do tempo para sexta-feira, 28 de agosto. O IPMA prevê períodos de céu muito nublado, principalmente no norte e centro. Períodos de chuva ou aguaceiros, também no norte e centro, diminuindo de intensidade e também de frequência a partir do meio da tarde. Vento fraco a moderado, até 30 km hora, superando por vezes forte nas terras altas do norte e centro, até ao meio da manhã. Prevê-se pequena subida da temperatura máxima, mais acentuada no interior norte e centro. As máximas previstas são de 22 graus para o Porto, 24 para Coimbra e também para Vila de Rei, 25 para Mação, Tomar e Torres Novas, 26 para Lisboa, Abrantes, Constância, Cerdual e Vila Nova da Barquinha. 27 de máxima esperam-se para Santarém, Faro e também para o Entroncamento.
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1: E agora já só faltam 15 minutos para as 11 da manhã.
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0: 10h55, continua com a tarde de rádio dos bons velhos tempos.
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4: Onze horas e 3 minutos. Bom dia, bem-vindo à Tágese.
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4: Estamos de regresso para mais uma hora do Nove Picos aqui na Tágides, nesta manhã de sexta-feira, onde temos sempre muita música e também a informação da redação da Média One às meias horas. Seja bem-vindo, espero que esteja a gostar das músicas que trouxe para si hoje, por isso faça-nos companhia. Isto tem muito mais piada consigo aí desse lado. Tenha um ótimo dia.

0: 16 minutos passados depois das 11 da manhã, está com o 9 e Picos aqui na emissão da Tágid, a rádio dos bons velhos tempos. Eu sou o Carlos Aparício e já sabe que lhe faço companhia todos os dias, de segunda a sexta-feira, entre as 9 e a 1 da tarde. Continua a ter connosco uma grande manhã.
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0: Edição de sexta-feira do Nove Picos, aqui na Rádio dos Bons Velhos Tempos, radiotágide.pt. Como todos os dias, mais ou menos a esta hora, vamos ficar agora com o Daniel Vieira e com os Dias da História.
2: Os Dias da História, um acontecimento histórico por cada um dos 365 dias do ano. Os Dias da História, uma compilação de Paulo Jorge de Sousa Pinto, com edição de Daniel Vieira. 28 de agosto, 632. Morte de Fátima, filha de Maomé. Esta data é tradicionalmente apontada como o dia da morte de Fátima, a filha mais nova de Muhammad, vulgarmente chamado Maomé, o fundador do Islão. Terá nascido em Meca, em 615, da primeira mulher de Maomé, Khadija. Conhece-se muito pouco da sua biografia, que, ainda assim, não recolhe unanimidade entre as diversas tradições islâmicas. Sabe-se que levou uma vida humilde e que, após a Hégira, ou seja, a fuga de Maomé e da sua família para Medina, em 622, casou com Ali, de quem teve dois filhos e duas filhas. Fátima morreu menos de 3 meses depois do pai, de causas incertas, embora as tradições xiitas apontem para as consequências de agressões sofridas no decorrer da crise de sucessão de Maomé. Fátima é uma figura muito respeitada pelos muçulmanos, não apenas pela proximidade e ligação ao profeta, mas também por ter assegurado a sua descendência. As tradições xiitas tendem a valorizar a sua importância política na gênese do Islão, enquanto as sunitas são mais lacónicas e distantes. Isto prende-se fundamentalmente com a querela que dividiu os muçulmanos em sunitas e xiitas e que ocorreu logo após a morte do profeta. Os xiitas não reconhecem os companheiros de Maomé que lhe sucederam e apenas reconhecem a legitimidade de Ali, o marido de Fátima e dos seus descendentes. Como esta divisão deu origem a profundas divergências e graves conflitos ao longo da história, as informações envolvendo a biografia de Fátima foram, assim, inevitavelmente afetadas. Fátima possui vários epítetos, mas é geralmente designada por Al-Zahra, a resplandecente. O seu perfil constitui um modelo de virtudes e qualidades, pelo que Fátima se tornou um dos nomes femininos mais comuns no mundo islâmico. A sua figura é objeto de veneração no xiismo como símbolo de abnegação e coragem e também como mãe sofredora, no que alguns consideram um interessante paralelo com a figura de Maria no cristianismo. No Irão, o aniversário do seu nascimento é celebrado como o Dia da Mãe.
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0: E agora que passam 31 minutos das 11 da manhã, chegou a hora certa para lhe dar notícias. Até já.
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3: Muito bom dia. O rei Harold V da Noruega, que se encontrava hospitalizado devido a complicações relacionadas com uma doença sanguínea, morreu aos 89 anos, anunciou hoje o Palácio Real Norueguês. É com profunda tristeza que anunciamos o falecimento da Sua Majestade o rei Harold. O rei Harold faleceu pacificamente no Hospital Nacional esta sexta-feira, dia 28 de agosto, às 5h35, disse o Palácio em comunicado. Decano dos monarcas da Europa, Harold V sofria de anemia hemolítica, uma doença do sangue que provoca a destruição anormalmente rápida dos glóbulos vermelhos, e estava internado há cerca de uma semana no Hospital Nacional de Oslo. Um dos quatro portugueses dado como desaparecido após as enxurradas que atingiram comunidades na fronteira entre o Nepal e o Tibete foi localizado com vida, informou o Ministério dos Negócios Estrangeiros. Segundo a mesma fonte, o português foi localizado e está bem de saúde e em segurança. Encontra-se ainda na fronteira com o Tibete, mas aparentemente longe do sucedido. Atualmente estão três portugueses ainda desaparecidos, um homem e duas mulheres que estavam a viajar pelo Tibete, e dos dois portugueses desaparecidos são irmãos. Trata-se de um homem e de uma mulher. A informação foi avançada pelo secretário de Estado das Comunidades Portuguesas, Emílio Sousa, à RTP. São dois irmãos, um vive na Austrália e a mulher em Portugal, esclareceu, confirmando que a informação chegou através de uma amiga de ambos que vive também na Austrália. Questionado sobre se o governo português espera mais notícias de portugueses desaparecidos nos próximos dias, dada a gravidade da tragédia e as dificuldades nas comunicações, o governante referiu que existe essa possibilidade, mas que é uma situação neste momento puramente especulativa. Interrogado ainda se estavam a ser efetuados alguns esforços por parte do governo português para o regresso do cidadão português que foi localizado vivo, o governante explicou que não, dado que este português não reside em Portugal, reside em França. O socialista João Soares criticou na Universidade de Verão do PSD o líder parlamentar social-democrata, considerando uma indecência comparar José Luís Carneiro a André Ventura, mas defendeu o ministro Luís Neves do que classificou como campanha miserável.
4: Não gostei de o ouvir dizer no outro dia aquilo que isso é que é. E o José Luís Carneiro respondeu muito bem que foi uma acusação leviana. E ele foi ponderar no português, comparar o Zé Luís Carneiro com aquele senhor que é líder do Chega e que nos habituou às coisas mais inacreditáveis desse plano, é uma indecência, porque a verdade é esta: vocês, PSD, são uma parte essencial da espinha dorsal da democracia portuguesa, com muitos momentos maus, e nós somos também uma parte essencial, eu até tendo a dizer, sou suspeito, somos ainda mais essenciais, porque nós somos mesmo a coluna vertebral da liberdade e da democracia portuguesa desde sempre, porque tínhamos o antecedente do antes do 25 de Abril. Estamos de tal maneira permanentemente a ser metralhados com coisas completamente secundárias. Eu podia usar um exemplo que já está a passar de moda, que é a casa de campo do atual Ministro da Administração Interna. Se é um tanque, ou se é uma piscina, ou se é um não sei o quê, ou se é um carro. É uma campanha como eu nunca vi, miserável. E eu presto homenagem ao senhor, que foi um excelente diretor da Polícia Judiciária.
3: João Soares, antigo Presidente da Câmara de Lisboa e ex-ministro da Cultura, foi ontem o orador convidado do jantar-conferência da Universidade de Verão do PSD, iniciativa de formação de jovens que decorre até domingo em Castelo de Vide. E o Primeiro-Ministro considerou que o Governo tem sido muito paciente com a oposição, que acusa de dizer muitas asneiras e disparates, e defendeu que trabalhar será a resposta às críticas. Luís Montenegro respondeu durante hora e meia por videoconferência a partir da sede nacional do PSD a perguntas feitas pelos participantes na Universidade de Verão do Partido.
5: Nós temos de ter, em primeiro lugar, tolerância democrática. E, portanto, perceber que aos partidos da oposição compete, sobretudo, ilustrar e mostrar aquilo que está mal. Em segundo lugar, evidentemente que, se isto é, do ponto de vista da posição da governação, respeitar quem está na oposição, também convém que as oposições respeitem quem está no governo. Também precisamos ter paciência uns com os outros. Direi que talvez também tenham que ser pacientes connosco. Mas nós somos muito pacientes com a oposição. A oposição diz muitas asneiras e muitos disparates, mas a oposição faz parte do sistema, nós temos consideração pela oposição. Como é que nós respondemos a todas as críticas, a todos os pedidos de distração daquilo que é essencial? Trabalhando.
3: Luís Montenegro respondeu a perguntas em áreas que foram da imigração, onde se referiu ao imponente número de imigrantes que Portugal já tem, até à habitação, congratulando-se por já ter sido atingido o número de 31 mil novas habitações entregues no âmbito do PRR. O antigo diretor de manutenção do módulo elétrico da Carris, Filipe Fraga, e Gustavo Pita Soares, sócio-gerente da empresa responsável pela manutenção dos elevadores históricos de Lisboa, foram constituídos arguídos no processo relacionado com o acidente do elevador da Glória. Segundo avança esta sexta-feira o Jornal Público, citando fonte no processo, a empresa de manutenção, a MNTC, foi também constituída arguída. O inquérito está a ser conduzido pelo Departamento de Investigação e Ação Penal Regional de Lisboa, com colaboração da Polícia Judiciária. O Ministério Público deverá avançar com uma acusação até ao final do ano por suspeitas de violação das regras de segurança agravada pelo resultado morte. A moldura penal varia entre os 3 e os 10 anos de prisão. De acordo com o diário, a investigação estará centrada, entre outros elementos, na manutenção do elevador e na fiscalização feita pela Carris. Um relatório elaborado anos antes do acidente por uma empresa de engenharia já tinha concluído que o cabo utilizado no equipamento não era o mais adequado, devendo ser apenas uma solução temporária sujeita a mais monitorização. O relatório preliminar do Gabinete de Prevenção e Investigação de Acidentes com Aeronaves e de Acidentes Ferroviários já tinha concluído que o cabo que se rompeu não estava certificado para utilização em instalações para transporte de pessoas. O Público adianta ainda que o inquérito terá recolhido outros indícios de falhas de segurança na manutenção. Entre eles está a possibilidade dos travões terem sido deliberadamente desafinados para evitar bloqueios durante a circulação das cabines. O acidente, ocorrido há quase um ano, provocou 16 mortos e 24 feridos. O Sporting de Braga apurou-se para a fase de liga da Liga Conferência ao empatar a zeros em Viena com o Áustria, beneficiando do triunfo de 2-0 trazido da primeira mão do play-off. A formação arsenalista, que venceu na primeira mão com os golos do espanhol Paulo Victor de penalti e de Diego Rodrigues, conseguiu assim segurar a vantagem e garantir a presença na terceira prova de clubes da UEFA. O sorteio para a fase de liga da Liga Conferência realiza-se hoje a partir das 12 horas no Mónaco. As notícias essas regressam daqui a uma hora. Até lá, tenham um bom dia.
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0: E neste momento estão 21 graus lá fora. Quem o diz é a Meteo Brandes.
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0: E agora voltamos à música no 9 e Picos. Seja muito bem-vindo. Bom dia.
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0: E já só faltam 15 minutos para o meio-dia. 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
1: Damos agora conta das previsões do estado do tempo para sexta-feira, 28 de agosto. O IPMA prevê períodos de céu muito nublado, principalmente no norte e centro. Períodos de chuva ou aguaceiros, também no norte e centro, diminuindo de intensidade e também de frequência a partir do meio da tarde. Vento fraco a moderado, até 30 km/h, superando por vezes forte nas terras altas do norte e centro, até ao meio da manhã. Prevê-se pequena subida da temperatura máxima, mais acentuada no interior norte e centro. As máximas previstas são de 22 graus para o Porto, 24 para Coimbra e também para Vila de Rei, 25 para Mação, Tomar e Torres Novas, 26 para Lisboa, Abrantes, Constância, Cerdual e Vila Nova da Barquinha. 27 de máxima esperam-se para Santarém, Faro e também para o Entroncamento.
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0: E neste momento faltam 6 minutos para o meio-dia. Eu deixo-vos com mais música da boa. Volto depois do sinal horário para a última hora do 9 e picos desta manhã. Até já!
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6: E agora passam 5 minutos do meio-dia.
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6: Início da quarta hora do 9 e picos desta sexta-feira, que é a última de hoje e desta semana. Eu sou o Carlos Aparício e fico consigo ainda até às 13 com toda a música que ainda tenho aqui para passar hoje. Fique bem ligado com a Tágide em radiotágide.pt e tenha um ótimo início de tarde a ouvir a nossa música.

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1: Se só agora entrou em radiotagide.pt, saiba que está no ar o Nove e Picos. Este é o programa da manhã aqui na Rádio dos Bons Velhos Tempos. Eu sou o Carlos Aparício, estou consigo todos os dias, de segunda a sexta-feira, entre as 9 e a 1 da tarde. Seja muito bem-vindo e obrigado por nos ter escolhido para a sua companhia.
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0: E a Meteo Brandes diz-nos que neste momento lá fora estão 23 graus.
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2: Agora conta das previsões do estado do tempo para sexta-feira, 28 de agosto. O IPMA prevê períodos de céu muito nublado, principalmente no norte e centro. Períodos de chuva ou aguaceiros, também no norte e centro, diminuindo de intensidade e também de frequência a partir do meio da tarde. Vento fraco a moderado, até 30 km/h, superando por vezes forte nas terras altas do norte e centro, até ao meio da manhã. Prevê-se pequena subida da temperatura máxima, mais acentuada no interior norte e centro. As máximas previstas são de 22 graus para o Porto, 24 para Coimbra e também para Vila de Rei, 25 para Mação, Tomar e Torres Novas, 26 para Lisboa, Abrantes, Constância, Cerdoal e Vila Nova da Barquinha. 27 de máxima esperam-se para Santarém, Faro e também para o Entroncamento. E de segunda a sexta, entre as 9 e as 13, já sabe que quem lhe faz companhia aqui na Tajid é o Carlos Aparício, que por acaso sou eu, e lhe trago muitas daquelas músicas que pensava que nunca mais ia ouvir na rádio. Mas estão todas aqui na sua rádio preferida, em radiotajid.pt.
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0: E caminhamos a passos largos para o final desta edição do Nove e Pico. Já faltam apenas 14 minutos para a uma da tarde.
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0: E chegamos assim ao final do 9 e picos desta sexta-feira e também desta semana. De segunda a sexta, entre as 9 e as 13, sou eu, Carlos Aparício, que lhe faço companhia aqui nas manhãs da Rádio dos Bons Velhos Tempos. Obrigado por me ter feito tão boa companhia desse lado. Eu volto na próxima segunda-feira. Até lá, tenha um excelente fim de semana. Para si, beijinhos e abracinhos.
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0: 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Olá, boa tarde. É bom estar aí convosco.
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0: Muito boa tarde. Câmara de Mação convoca associações de caçadores do concelho para discutir presença crescente de javalis dentro das localidades. Praia Fluvial de Cardigo já reabriu ao público. Dom Rui Valério e Comunidade Islâmica de Lisboa contra a profanação de mesquita em Orém. Estes são temas em destaque na edição, que começa agora.
1: Informação com a jornalista Patrícia Seixas.
0: O rei Haroldo V da Noruega, que se encontrava hospitalizado devido a complicações relacionadas com uma doença sanguínea, morreu hoje aos 89 anos, anunciou o Palácio Real Norueguês. Decano dos monarcas da Europa, Haroldo V sofria de anemia hemolítica, uma doença do sangue que provoca destruição anormalmente rápida dos glóbulos vermelhos, e estava internado há cerca de uma semana no Hospital Nacional de Oslo. Vários membros da família real mantinham-se em permanência no Hospital Nacional de Oslo desde o dia 17 de agosto, incluindo o filho da princesa herdeira, Mette Marit, Marius Borg Oibi, condenado à prisão domiciliária com pulseira eletrónica. Nos arredores do Palácio Real, os cidadãos já começaram a depositar coroas de flores e a prestar homenagens desde o anúncio do agravamento do estado de saúde do rei. Com o anúncio da morte de Haroldo V, a bandeira da Noruega foi colocada a meia haste. O herdeiro direto do trono, o príncipe Haakon de 53 anos, que segundo a imprensa de Oslo passou a noite ao lado do pai, torna-se automaticamente rei. Coube ao príncipe Haakon informar o governo sobre a morte de Haroldo V e convocar os membros do executivo. As autoridades chinesas suspenderam temporariamente hoje parte das operações de resgate no Tibete, depois de uma albufeira formada na sequência das enxurradas que atingiram a fronteira com o Nepal ter começado a transbordar. A albufeira, formada pela acumulação de lama e rochas que bloqueou um curso de água após a catástrofe, situa-se a mais de 10 km da passagem fronteiriça e já começou a transbordar. Dados divulgados pela imprensa chinesa nas últimas horas indicam que o volume de água retido ultrapassa os 2 milhões de metros cúbicos. A acumulação situa-se a cerca de 2.950 metros de altitude, quase 1.000 metros acima da passagem de Giron, pelo que as autoridades alertaram que uma descarga repentina poderá desencadear novas cheias ou deslizamentos de lama a jusante. Também a polícia do Nepal emitiu hoje um alerta de inundação, depois de ter sido informada de que um lago no vizinho território chinês do Tibete tinha rompido. E equipas de resgate estavam hoje a tentar retirar mais de 100 trabalhadores presos num túnel na obra de uma barragem hidroelétrica após a inundação que matou pelo menos 500 pessoas na quarta-feira na fronteira entre o Nepal e o Tibete, informou o exército nepalês. Segundo o gabinete do primeiro-ministro do Nepal, Balendra Shah, 350 trabalhadores e habitantes locais presos no túnel já foram retirados, cerca de 100 continuam presos. E dois portugueses dados como desaparecidos na sequência da inundação devastadora no Nepal e no Tibete foram localizados em segurança, mas há dois novos desaparecimentos, elevando o total para 3, anunciou hoje o governo. Foram localizados em segurança dois cidadãos nacionais, os dois irmãos dados como desaparecidos ontem, mas contam-se dois novos desaparecimentos, indicou o Ministério dos Negócios Estrangeiros. De acordo com a diplomacia portuguesa, estão desaparecidos 3 cidadãos nacionais, um homem e 2 mulheres, incluindo a primeira cidadã reportada. Segundo o mais recente balanço, o número total de mortos subiu hoje para 469 e as equipas de resgate continuavam a procurar mais de 1.300 desaparecidos após a catástrofe. O homem de 35 anos que atropelou 16 pessoas em Albufeira ficou esta quinta-feira em prisão preventiva. O autor do atropelamento, que deixou 2 pessoas em estado grave, ficou sujeito à prisão preventiva após ser ouvido no Tribunal de Albufeira. As medidas de coação foram divulgadas ontem, depois do primeiro interrogatório judicial ter sido suspenso. O homem, que conduzia com uma taxa crime de álcool no sangue no momento do atropelamento, está indiciado por 6 crimes: homicídio qualificado na forma tentativa, limitada, condução perigosa, resistência e coação sobre funcionário, desobediência qualificada, condução de veículo sem habilitação legal e falsificação de documentos. O Correio da Manhã revelou ontem mais pormenores sobre o autor do atropelamento. Segundo o matutino, o homem chama-se Fábio e é mecânico, tem 35 anos, é natural de Angola, mas tem nacionalidade portuguesa. Vive em Agualva, Cacém, e já terá estado emigrado no Reino Unido. Ontem, no Tribunal de Albufeira, reiterou o que já tinha dito à Guarda Nacional Republicana no momento da detenção, estava de férias e que não pretendia atropelar ninguém. Na sua posse, quando atropelou 16 pessoas, tinha duas cartas de condução, uma angolana, que é legal em Portugal, e outra emitida em Birmingham, Inglaterra, em 2022, com a qual não poderia conduzir por cá. Se eram verdadeiras ou não, para já não há informações. O que se sabe é que o condutor conduzia com uma taxa de álcool no sangue de 1,29 gramas por litro, o que é considerado crime, isto na altura do incidente. O gasóleo deverá baixar entre 6 a 7 cêntimos e meio no início da próxima semana, ao passo que a gasolina deverá ficar 1 cêntimo e meio mais cara, de acordo com as previsões divulgadas esta sexta-feira pelo Automóvel Clube de Portugal. Caso se confirmem as previsões para a próxima semana, o preço médio do diesel vai cair para 1,99 € por litro, enquanto a gasolina aumenta para 2 € por litro. Pode ler-se ainda no site do ACP. O socialista João Soares criticou na Universidade de Verão do PSD o líder parlamentar social-democrata, considerando uma indecência comparar José Luís Carneiro a André Ventura, mas defendeu o ministro Luís Neves do que classificou como campanha miserável.
2: Não gostei de o ouvir dizer no outro dia aquilo que isso é que é. E o José Luís Carneiro respondeu muito bem que foi uma acusação leviana. E ele foi ponderar no português, comparar o Zé Luís Carneiro com aquele senhor que é líder do Chega e que nos habituou às coisas mais inacreditáveis desse plano, é uma indecência, porque a verdade é esta: vocês, PSD, são uma parte essencial da espinha dorsal da democracia portuguesa, com muitos momentos maus, e nós somos também uma parte essencial, eu até tendo a dizer, sou suspeito, somos ainda mais essenciais, porque nós somos mesmo a coluna vertebral da liberdade e da democracia portuguesa desde sempre, porque tínhamos o antecedente do antes do 25 de Abril. Estamos de tal maneira permanentemente a ser metralhados com coisas completamente secundárias. Eu podia usar um exemplo que já está a passar de moda, que é a casa de campo do atual Ministro da Administração Interna. Se é um tanque, ou se é uma piscina, ou se é um não sei o quê, ou se é um carro. É uma campanha como eu nunca vi, miserável. E eu presto homenagem ao senhor, que foi um excelente diretor da Polícia Judiciária.
0: João Soares, antigo Presidente da Câmara de Lisboa e ex-Ministro da Cultura, foi ontem o orador convidado do jantar-conferência da Universidade de Verão do PSD, iniciativa de formação de jovens que decorre até domingo em Castelo de Vide. E o Primeiro-Ministro considerou que o Governo tem sido muito paciente com a oposição, que acusa de dizer muitas asneiras e disparates, e defendeu que trabalhar será a resposta às críticas.
3: Nós temos de ter, em primeiro lugar, tolerância democrática e, portanto, perceber que aos partidos da oposição compete, sobretudo, ilustrar e mostrar aquilo que está mal. Em segundo lugar, evidentemente que, se isto é, do ponto de vista da posição da governação, respeitar quem está na oposição, também convém que as oposições respeitem quem está no governo. Também precisamos ter paciência uns com os outros. Ah, direi que talvez também tenham que ser pacientes connosco, mas nós somos muito pacientes com a oposição. A oposição diz muitas asneiras e muitos disparates, mas a oposição faz parte do sistema, nós temos consideração pela oposição. Como é que nós respondemos a todas as críticas, a todos os pedidos de distração daquilo que é essencial? Trabalhando. Eu fui escolhido para este quadriênio sob o estímulo de me deixarem trabalhar e de deixarem trabalhar o Governo. E é isso que nós vamos fazer. Nós, há aqueles que privilegiam o ataque, há aqueles que dizem que está sempre tudo mal. Como é que nós vencemos o negativismo, o pessimismo daqueles que querem deixar tudo na mesma? Trabalhando. Como é que nós respondemos àqueles que fazem esses ataques sem fundamento, sem razão? Trabalhando. É essa a solução. Trabalhar.
0: ao longo de hora e meia, de pé e atrás de um púlpito a partir da sede nacional do PST, Luís Montenegro respondeu às perguntas dos jovens da Universidade de Verão do Partido em áreas que foram da imigração, onde se referiu ao imponente número de imigrantes que Portugal já tem, até à habitação, congratulando-se por já ter sido atingido o número de 31 mil novas habitações entregues no âmbito do PRR. O líder do PSD e primeiro-ministro desejou também que seja possível um entendimento nacional antes das próximas eleições quanto a alterações estruturais na segurança social que garanta a sustentabilidade do sistema. Luís Montenegro reiterou o compromisso de não fazer qualquer alteração na atual legislatura nesta área e que se um dia propuser essa transformação será na base do compromisso assumido com o povo português antes das próximas eleições.
3: O meu desejo era que nós pudéssemos ter um entendimento nacional para que, independentemente da força política que ganhasse as eleições, todos se comprometessem a executar a transformação estrutural que dá sustentabilidade a este sistema. Para isso temos de nos entender. E para nos entendermos precisamos, por assim dizer, de partir muita pedra. Precisamos de discutir soluções. Precisamos de discutir fontes de financiamento para depois concluirmos se vale a pena mudar por aqui, se vale a pena mudar por ali, com que conteúdo e com que previsão temporal.
0: Perante os jovens da Universidade de Verão, Luís Montenegro voltou a repetir que se demitiria se um dia tivesse de cortar um cêntimo nas pensões a pagamento e retomou uma expressão usada também recentemente pelo Presidente da República de que as pensões são sagradas. Montenegro justificou que nesta área os consensos são essenciais porque estão num domínio onde não é a vontade de um governo que vai imperar. O chefe do governo frisou que a obrigação de deixar um sistema sustentável não pode ser apenas uma proclamação ou conseguido por decreto. A Comissão Nacional de Acompanhamento do PRR defendeu que Portugal está obrigado a preparar-se para o pós-plano, avisando que o desafio é a pressão adicional sobre o orçamento do Estado, já que os projetos ainda requerem verbas. O presidente da Comissão Nacional de Acompanhamento do PRR, Pedro Dominguinhos, disse que mais importante do que os próprios investimentos é a capacidade de os manter, porque é assim que se medem os resultados e os impactos que eles provocam na economia e na sociedade, acrescentando que esta deve ser para Portugal uma obrigação e recordando que Bruxelas foi enfática ao afirmar que os investimentos devem ser mantidos para os fins que foram financiados pelo menos durante 5 anos.
4: As várias reprogramações feitas ao longo do período de execução do Plano de Recuperação e Resiliência e que alguns dos fatores explicam algumas dessas mesmas reprogramações e, sobretudo, a última concretizada no mês de julho de 2026, aumentaram as probabilidades de nós cumprirmos as metas e os marcos acordados com Bruxelas e, desta forma, podermos receber quer os montantes associados às subvenções, quer os montantes associados aos empréstimos, 21.905 milhões de euros. E, portanto, eu diria, a concretização deste sucesso, a avaliação deste sucesso será feita por Bruxelas, pela Comissão Europeia, quando, após a apresentação do 10º pedido de pagamento. Agora, a evolução dessas reprogramações, a simplificação de algumas metas e dos marcos, a introdução do conceito de conclusão substancial, aumentaram de forma relevante a probabilidade de nós cumprirmos as metas e os marcos acordados com Bruxelas. Isso não significa que todos os investimentos ficarão concluídos no dia 31 de agosto de 2026, tal como também está previsto hoje em dia na própria descrição das metas e dos marcos. A conclusão substancial assume, desde logo, que é possível não concretizar a totalidade do investimento associado aos investimentos que estão, eu diria, cuja meta é baseada na conclusão substancial. Portanto, é normal que após 31 de agosto nós continuemos, neste caso, os beneficiários finais, continuem a executar investimentos, apesar da meta formal perante Bruxelas poder ser dada como concluída. Portanto, isto está previsto no mecanismo de recuperação e resiliência, sobretudo após a última reprogramação, e desta forma nós vamos ter mais alguns meses de execução de vários investimentos do PRR, quer aqueles da conclusão substancial, quer os outros associados ao instrumento financeiro financeiro, designadamente no instrumento financeiro de inovação e competitividade, e aqueles associados também ao hidrogênio e renováveis.
5: Uhum.
4: É evidente que continuarão obras a decorrer. A conclusão substancial alerta exatamente para essa situação. Nós temos que comprovar, de acordo com a orientação técnica publicada pela Recuperar Portugal também recentemente, qual é a metodologia que vai ser aferida pela Comissão Europeia. É importante nós termos esta noção, que mesmo os relatórios da conclusão substancial terão que ser validados pela Recuperar Portugal e também pela própria Comissão Europeia após a apresentação do pedido de pagamento. E, portanto, isto vai ocorrer nas escolas, nos centros de saúde, nas residências estudantis, cumprindo a meta formal, aquelas que não tiverem concluídas, naturalmente, aquelas que tiveram com conclusão substancial, continuarão naturalmente as obras a decorrer de acordo com o ritmo de execução que esteja reportado ao final de agosto de 2026 e das informações que temos recolhido no terreno, estão a ser, eu diria, recepcionados centenas, para não dizer milhares, de autos de medição, de relatórios preliminares e dos relatórios previstos na conclusão substancial.
0: O prazo final de execução do PRR acordado com Bruxelas termina então na segunda-feira, dia 31 de agosto. Esta sexta-feira, o Governo vai dar uma conferência de imprensa para fazer um balanço do PRR. O plano destina-se a implementar um conjunto de reformas e investimentos, tendo em vista a recuperação do crescimento económico. Além de ter o objetivo de reparar os danos provocados pela Covid-19, este plano tem o propósito de apoiar investimentos e gerar emprego. Após a interdição preventiva da praia fluvial de Cardigos, motivada pelas condições meteorológicas adversas e pela consequente degradação temporária da qualidade da água, o município de Mação informou que já se encontram novamente reunidas as condições de segurança necessárias para a utilização balnear. Assim, a praia fluvial de Cardigos encontra-se novamente aberta a banhos, podendo os banhistas retomar a sua utilização em condições de segurança. A presença crescente de javalis dentro das localidades está a preocupar a Câmara Municipal de Mação, que convocou para o dia 11 de setembro uma reunião com as 5 associações de caçadores do concelho. O objetivo é encontrar medidas para reduzir a população destes animais e travar os prejuízos e riscos para os habitantes. Segundo o Presidente da Câmara, José Fernando Martins, o problema já se verifica em todo o concelho, incluindo nas ruas das aldeias e da própria vila de Mação. Os javalis têm sido avistados e filmados, nomeadamente na entrada sul de Mação. O Presidente da Câmara recorda que também já foram encontrados animais em quintais situados nas traseiras dos passos do concelho. Além dos prejuízos nas propriedades, a Câmara alerta para o risco de acidentes rodoviários e de encontros com pessoas, sobretudo crianças e idosos. O perigo pode aumentar quando se trata de uma fêmea acompanhada pelas crias.
6: A questão dos javalis é um problema que se está a colocar cada vez mais, porque cada vez mais chegam à Câmara reclamações, queixas sobre aquilo que é a comunidade de javalis no nosso concelho. Inclusivamente até pedidos de indemnização à Câmara já aconteceram, como se a Câmara é que fosse a culpada de todos os estragos que os javalis cometem. Existe uma entidade responsável por essa matéria, que é o ICNF. Aquilo que nós estamos a fazer é a pressionar, por um lado, o ICNF, mas por outro lado, internamente, a tentar arranjar, encontrar medidas de contenção para travar um bocadinho esta espécie. Temos algumas associações de caçadores no concelho, umas têm uma dinâmica, outras têm outra, mas todas têm dinâmica, e portanto aquilo que pretendemos fazer no próximo dia 11 de setembro é uma reunião com todas as associações e fazermos uma reunião de trabalho objetiva para tentarmos perceber se conseguimos, através das associações de caçadores, encontrar aqui alguma solução diferente daquelas que têm sido adotadas para fazer caça, fazer montarias, fazer aquilo que for, para tentar eliminar algumas destes animais.
7: Portanto, há aqui um objetivo de controlar a densidade populacional, de reduzir a densidade populacional que afeta todo o concelho ou há zonas mais preocupantes?
6: Marcadamente afeta todo o concelho. E o objetivo que nós temos aqui e aquilo que vamos trabalhar e propor com as associações de caçadores é tentar, se calhar, encontrar aqui soluções para reduzir o efetivo de animais que vão existindo por aqui, porque eles reproduzem-se como muita facilidade e eu lembro-me que há 20, 30 anos, quando se falava javali, era uma espécie protegida e era uma espécie rara, raramente se encontrava, os caçadores procuravam-nos com uma finalidade. Hoje em dia, os javalis encontram-se com toda a facilidade e também porque é que se encontra com toda a facilidade? Os javalis de antes tinham comida em todo o território. As hortas eram cultivadas e, portanto, havia muita comida. Hoje em dia, não, isso não acontece, existem apenas muitos matos e os javalis, como qualquer outro animal, sente a necessidade de se aproximar mais das aldeias, de se aproximar mais das casas. E, portanto, já é comum vê-los dentro das aldeias, dentro da vila de Mação, e muitas vezes nos sítios onde eles acham que têm comida, porque lhes cheira a comida, que é junto dos contentores de lixo. E qualquer comida, qualquer lixo mal acondicionado nos contentores de lixo é uma presa fácil para estes animais. E por isso, aquilo que nós, por um lado, já fizemos em comunicado é às pessoas que tenham essa atenção na acomodação dos lixos para, efetivamente, não darem comida também aos animais, porque isso depois habituas. E vemos o exemplo daquilo que acontece nas praias da Rábida. Os javalis vão à praia porque sabem que as pessoas depois lhes dão comida e, portanto, no dia seguinte eles voltam porque sabem que há lá comida e, portanto, não queremos que aconteça aqui dentro das nossas aldeias, porque isso depois cria o terror em alguma parte da população, nomeadamente mais crianças, nomeadamente pessoas mais idosas, quando aqueles animais aparecem pela frente, que são muitas vezes animais violentos. E, portanto, temos que estar atentos a esta situação, por um lado à destruição massiva que fazem dos haveres das pessoas, destroem hortas, destroem paredes, destroem tudo, por outro lado, os perigos que causam no trânsito e, por outro

0: ali na entrada sul de Mação, em todo aquele espaço relevado, pode-se verificar que está todo picado, têm sido filmados, têm sido vistos lá, grande parte, mas sim, ainda há cerca de um ano ou dois, aqui junto à Câmara Municipal, aqui nestes quintais que há aqui por trás, existia, andava aqui alguns, e portanto estamos a falar já dentro dos agregados populacionais.
1: Quando se fala aqui de pedidos de indemnização que já pediram à Câmara, Presidente, de quê? De hortas que, enfim, foram destruídas, ou que tipo de pedidos de indemnização é que já tiveram aqui?
0: De paredes destruídas, de viaturas que foram abalroadas, e portanto isto é um bocadinho absurdo, mas é o desespero das pessoas, e portanto as pessoas, quando veem os seus bens destruídos, depois querem recorrer insistentemente à Câmara, e recebemos muitas comunicações de paredes que foram destruídas, caminhos que ficam obstruídos, a pedir ajuda com máquinas para podermos limpar. Ainda há relativamente pouco tempo, aí numa freguesia, uma estrada que uma rua que estava com pedras porque os javalis derrubaram a parede, e uma senhora teve danos na viatura e portanto vem pedir esses danos, quando a situação não aconteceu momentaneamente, as pedras já lá estavam, a senhora é que não devia ter avançado, se calhar, mas pronto, mas isto são situações que estão a acontecer porque efetivamente os javalis estão a provocar grande destruição que vai prejudicar a vida das pessoas.
1: O que é que o ECEDF responde quando a Câmara Municipal tenta, enfim, fazer perguntas sobre como solucionar ou quais as soluções para tentar aligerar o problema?
0: Dizem que estão a tentar soluções e que estão em conversações com as associações de caçadores e que compete, de certa forma, localmente às associações de caçadores controlar essa espécie, e portanto andamos um bocadinho aqui pescadinho a rabo.
1: Até esse o papel agora que a Câmara Municipal vai assumir a liderança?
0: Sim, é esse papel que nós queremos assumir a liderança, queremos ter aqui como grandes parceiros as associações de caçadores, queremos saber quais as condições que as associações de caçadores podem precisar para estas situações, e estamos disponíveis para participar naquilo que for um trabalho conjunto de todas as associações no Conselho para podermos de alguma forma fazer a captura de alguns animais, atendendo que a caça destes animais é autorizada todos os dias do ano por caçadores, desde que tenham as licenças devidas, claro. E portanto vamos querer estimular os caçadores, como alguém dizia nos comentários da publicação que o município fez no dia de ontem sobre esta matéria, queremos estimular os caçadores e que os caçadores sejam vistos não só como as pessoas que querem ter as arcas cheias de carne, mas como os caçadores que são pessoas úteis e que querem criar utilidade à sociedade, nomeadamente matando estes animais para impedir que eles provoquem estes estragos às pessoas.
1: Pondera levar este assunto, por exemplo, à comunidade intermunicipal, uma vez que Sardual e Abrantes têm seguramente os mesmos problemas, ou até o Pinhal Interior Sul, esta zona da Beira Baixa, que tem também estes problemas, é uma solução ou uma tentativa de solução que pode ser alargada a municípios vizinhos?
0: Sim, este assunto é um assunto que está a ser discutido aqui em Mação, mas também está a ser discutido no Sardual, em Abrantes, Proença Nova, e portanto este é um assunto que obrigatoriamente terá que subir às comunidades intermunicipais, e entendo que as comunidades intermunicipais terão que fazer aqui ações muito mais alargadas junto do Governo, junto das entidades responsáveis, para podermos aqui ter uma força maior. Sozinhos não somos ninguém, não somos nada, todos juntos conseguimos mover o mundo, e é isso que me move neste momento, numa tentativa de a nossa voz ser ouvida, porque temos mesmo uma comunidade muito grande de animais no nosso território que provoca uma destruição feroz junto daquilo que são os pertences, são os haveres das pessoas. Portanto, temos que aqui tentar de alguma forma encontrar soluções. Se nada fizermos, o problema amanhã agrava-se relativamente a hoje. Temos que tentar aqui encontrar soluções para fazer algo que vá aqui minimizar aquilo que são os prejuízos das populações.
1: Há um ano e meio, no anterior mandato, houve aqui também, numa reunião de Câmara, algumas queixas das populações mais para o interior, Carvoeiro, São José das Matas, Envenos, de veados e gamos, de que muitos agricultores também já tinham problemas com estas espécies, principalmente nesta zona mais interior. Confirma que também começa a ser uma preocupação nestas áreas a presença desta espécie, portanto, tanto veados como gamos?
0: Sim, confirma-se, e é uma outra preocupação, porque são animais, e nomeadamente os veados, que está provado que poderão não ser tão ferozes, mas são animais que também provocam uma enorme destruição.
1: E principalmente portanto, as hortas e tudo o que é as culturas à volta das aldeias.
0: Sim, aquilo que as pessoas se queixam é que já não podem ter a praça ali ao pé de casa, porque antes tinham as hortas longe de casa e foi onde eles começaram a destruir.

0: deixaram de cultivar longe de casa porque havia essa destruição. Agora já só cultivo junto às habitações e mesmo assim tudo é destruído. Eu dou-lhe um exemplo pessoal. Junto à minha habitação, acabei por ter que fazer um esforço e fazer muro em toda a volta da habitação porque era recorrente, nomeadamente os javalis, fazer a destruição das culturas, claro, que a minha mãe tinha por ali. E por isso, cada vez estes animais estão mais junto às habitações porque é onde encontram a comida. Verdadeiramente é ali que encontram a comida. E, portanto, têm que ser tomadas aqui medidas, não só do município, das comunidades intermunicipais, do ICNF, do governo, têm que ser encontradas soluções para travar o crescimento deste núcleo de animais.
1: Queria só questionar, não sei se tem noção destes números, quantas associações é que neste momento existem no concelho de caçadores?
0: Não é uma por freguesia, temos aqui a aglomeração de algumas freguesias, mas temos cinco associações, sim, de caçadores.
2: Portanto, elas vão ser todas envolvidas nesta,
0: sim,
2: nesta reunião?
0: Sim, estão todas convocadas já para esta reunião, foram todas contactadas, foi feito o contacto até pessoal com os responsáveis, sim, e portanto vamos tentar fazer aqui um trabalho de coordenação, porque temos plena consciência que nem todas têm a mesma disponibilidade ou nem todas têm a mesma capacidade para trabalhar ao mesmo nível, mas aquilo que vamos tentar fazer aqui é que haja um esforço coletivo para darmos uma cobertura total ao território e em todo lado, em todo o território da mesma forma, porque isto já está a acontecer um pouco por todo o território.
3: A Câmara de Mação diz estar a pressionar o ICNF, mas pretende também assumir a coordenação de uma resposta local em parceria com as associações de caçadores. José Fernando Martins defende ainda que o problema seja discutido ao nível das comunidades intermunicipais, uma vez que também afeta concelhos como Abrantes, Sardual e Proença Nova. O Patriarca Católico de Lisboa e a Comunidade Islâmica de Lisboa criticaram uma ação de propaganda de extrema-direita divulgada nas redes sociais numa mesquita em Ourém, considerando-a uma profanação de um templo religioso. Em causa está uma intrusão numa mesquita em Ourém, divulgada nas redes sociais por ativistas de extrema-direita, que já foi objeto de queixa pela Comunidade Islâmica de Lisboa. Na sequência do incidente, Dom Rui Valério, que é natural do concelho de Ourém, contactou a direção da mesquita invadida e manifestou a sua solidariedade a título pessoal e institucional. Sobre a ação de propaganda, o Patriarca da Igreja Católica salientou que se verificaram duas particularidades desagradáveis que o incomodaram.
4: Olha, a nossa reação é uma reação unânime que está radicada seja na mensagem do Evangelho, seja na doutrina social da Igreja, nomeadamente na sua dimensão de relação interreligiosa. Tudo o que seja instrumentalização do sagrado e de espaços sagrados para outros fins, que não aqueles que estão estabelecidos pela própria essência, natureza e identidade dos mesmos, que é a oração, que é o culto, tudo aquilo que seja usar e abusar e apropriar-se desses espaços para outros fins, que não aqueles estritamente religiosos, é de condenar. Mas nós ali, no caso da Mesquita de Ourém, temos, como dizer, duas particularidades desagradáveis. Em primeiro lugar, é que foi uma invasão abusiva. Ou seja, foi alguém que entrou, segundo o vídeo mostra, foi alguém que entrou e pura e simplesmente se pôs a fazer considerandos relativamente ao que ia encontrando. E percebe-se que não está muito por dentro da dinâmica, da orgânica e da identidade daquela religião. Porque o Alcorão é escrito na língua original, que é verdadeiramente o árabe. E, portanto, é a sua língua natural. Quer dizer, o Alcorão fala árabe, que depois hajam traduções, isso também acontece. E, em segundo lugar, devo dizer que aquilo que para mim foi verdadeiramente confrangedor e que merece o nome de alguma... Aliás, merece o nome de profanação, foi usar-se aquele espaço sagrado, portanto, uma mesquita, que é um lugar de oração, de culto, para fazer publicidade a um livro. Pois, da nossa parte, há aqui uma reprovação e não vou dizer que há uma condenação, claro. A palavra de condenação se calhar é forte demais, mas há aqui uma reprovação e sobretudo há aqui o alerta de que não é por este caminho, não é por esta estrada que nós chegamos à concórdia e à paz. Não é por este caminho, não é por esta via. A concórdia e a paz constroem-se a partir de respeito recíproco, reconhecimento mútuo e, lá está, necessidade e desejo de nos conhecermos reciprocamente uns aos outros. E talvez foi isso que faltou ali.
3: No comunicado, a Comunidade Islâmica de Lisboa recorda que uma sala de oração ou um muçulmano a rezar não constituem uma ameaça, remetendo dúvidas que existam em relação ao uso do espaço, devem ser tratadas pelas entidades competentes e não podem servir de pretexto para provocar, humilhar ou criar hostilidade contra uma comunidade religiosa. Nesse sentido, a Comunidade Islâmica apresentou formalmente uma participação junto das entidades competentes na sequência da divulgação e declarações ocorridas num espaço de oração muçulmano. A Câmara de Santarém vai adquirir o antigo Centro Comercial Escala 4 no Centro Histórico da cidade por 607 mil euros para instalar um centro tecnológico, uma incubadora de empresas e estruturas de apoio ao associativismo. De acordo com informação enviada pelo município, a aquisição pretende reforçar a capacidade de acolhimento de projetos nas áreas da inovação, empreendedorismo e associativismo, contribuindo simultaneamente para a revitalização económica e urbana daquela zona da cidade. A proposta foi aprovada pelo Executivo Municipal na última reunião de Câmara e, segundo o Presidente da Autarquia, João Leite, insere-se na estratégia de aquisição e reabilitação de imóveis no Centro Histórico definida para o atual mandato. Estamos a atingir o nosso objetivo até de uma forma bem mais rápida, afirmou o Autarca durante a reunião do Executivo, sublinhando ser a terceira aquisição realizada pelo município no Centro Histórico desde o início do mandato. Anteriormente, lembrou, a Autarquia adquiriu um imóvel junto à estação ferroviária, onde estão previstos 21 fogos para arrendamento acessível, e também o antigo presídio militar, para o qual o município já definiu uma futura utilização hoteleira. Ainda de acordo com João Leite, o edifício agora adquirido será requalificado com recurso a financiamento do Portugal 2030 e deverá acolher uma incubadora de empresas e a futura sede de um centro tecnológico e de inovação que está a ser desenvolvido em parceria com várias entidades da região. O Benfica garantiu a presença na fase de Liga da Liga Europa ao vencer ontem em Randers, na Dinamarca, o Aarhus por 3-1, repetindo assim o resultado da primeira mão do play-off. O argentino Prestiani, com Biz aos 19 e aos 61 minutos e Rafa aos 56, foram os autores dos golos dos encarnados, enquanto Carstensen aos 60 anotou o único tento da formação dinamarquesa. O Sporting de Braga apurou-se para a fase de Liga da Liga Conferência ao empatar a zeros em Viena com o Áustria, beneficiando do triunfo por 2-0 trazido da primeira mão do play-off. A formação arsenalista, que venceu na primeira mão com os golos do espanhol Paulo Victor de penalti e de Diego Rodrigues, conseguiu assim segurar a vantagem e garantir a presença na terceira prova de clubes da UEFA. E vamos ao que ditou ontem o sorteio da fase de Liga da Liga dos Campeões. O futebol, com estreia na fase de Liga, vai jogar em casa com os ingleses do Manchester City, os italianos do Nápoles, com o PSV Eindhoven dos Países Baixos e com o Slavia de Praga da República Checa. Jogam fora com o Liverpool de Inglaterra, o Betis de Espanha, o Feyenoord dos Países Baixos e o estreante LASK da Áustria. Já o Sporting joga em Alvalade com os espanhóis do Barcelona, os ingleses do Manchester United, com os turcos do Galatasaray e também com o LASK de Áustria. Joga fora com o Manchester City de Inglaterra, com o Roma de Itália, com o Shakhtar da Ucrânia e ainda com o Lens da França. A fase de Liga da Champions tem a primeira jornada marcada para os dias 8, 9 e 10 de setembro. Vamos ao tempo desta sexta-feira. Períodos de céu muito nublado, diminuindo de nebulosidade a partir do final da tarde e apresentando-se em geral pouco nublado no Baixo Alentejo e Algarve. Períodos de chuva ou aguaceiros no norte e centro, mais intensos no Minho, sendo pouco prováveis no interior, e diminuindo de intensidade e de frequência a partir do meio da tarde. Vento em geral fraco, soprando por vezes moderado nas terras altas a partir da tarde, em especial na região sul. Há uma pequena descida da temperatura mínima e uma subida da temperatura máxima, sendo mais acentuada nevoada no interior das regiões Norte e Centro. Máxima de 22 graus no Porto, 23 em Coimbra, 24 em Faro e Vila de Rei, 25 em Lisboa, Abrantes, Setúbal e Mação, 26 graus em Santarém, em Trocamento, Barquinha, Constância, Gavião e Ponte de Sor. Quanto à informação, é tudo. Continuo na companhia da Antena Livre. Tenham uma muito boa tarde.
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4: Olá, boa tarde. Eu sou a Lourdes Gonçalves e tenho aqui grandes recordações só para si.

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0: 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Boa tarde, seja muito bem-vindo.

0: Há músicas que passam por aqui que eu tenho a certeza que você já não ouvia há muito tempo. É bom, não é? Só mesmo na Rádio Tágida.
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5: Boa tarde, eu sou Lourdes Gonçalves e estou aqui para viajar consigo no tempo ao som das músicas da sua vida.

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0: Muito boa tarde, eu sou a Lourdes Gonçalves e juntos partilhamos grandes recordações.
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0: 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Até às 4 da tarde.
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1: Muito boa tarde. Ainda bem que está aqui com a Rádio Tágide, porque aqui passam todas as suas músicas preferidas. Eu sou a Lourdes Gonçalves e fico até às 4 da tarde.

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1: Lá por fora os termómetros marcam agora 25 graus, diz a Meteo Brandes.
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1: Olá, boa tarde. Agora, 3 minutos depois das 4.
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0: Muito boa tarde, espero que esteja tudo bem consigo. www.radiotagem.pt, a sua rádio online para todo o mundo. Seja muito bem-vindo. Eu sou o Paulo Delgado, estou por cá até às 20.
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2: Era do IEE, as bandas emblemáticas da Beatlemania, as gravações intemporais em Portugal nos anos 60 e 70 do século XX.

0: Daniel Bacelar é o artista em destaque hoje na era do Yeah. Pioneiro do rock português, o primeiro a gravar um disco de rock, Daniel Eugénio de Sousa Bacelar, falecido em 2017, nasceu em Lisboa no dia 26 de maio de 1943 e foi um indefectível fã de Ricky Nelson. É mesmo considerado o Ricky Nelson português. Para Daniel Bacelar, então com 17 anos, tudo começou em 1960, quando venceu, na categoria de artista a solo, o concurso Caloiros da Canção, na Rádio Renascença, interpretando Lonesome Town, de Ricky Nelson. Na categoria de conjunto, os vencedores foram os Conchas, os Everly Brothers portugueses. O prémio foi a edição de um EP a meias com os Conchas, publicado no dia 28 de outubro de 1960, o primeiro disco português de rock. O lado A foi preenchido com duas canções originais de Daniel Bacelar, Fui Louco por Ti e Nunca, e que são as primeiras canções Yeah portuguesas de sempre. O lado B pertenceu aos Conchas com O Carol, de Neil Sedaka, e uma versão em português de Should We Tell Him, dos Everly Brothers, com o título Quero o Teu Amor. Nestas duas gravações, Daniel Bacelar foi acompanhado pelo conjunto de Jorge Machado. Em 1961 foi editado o segundo EP de Daniel Bacelar, onde avulta Marcianita, muito apreciado pelos fãs, mas que o próprio Daniel Bacelar rejeitava por alegado arranjo piroso. Bacelar é acompanhado na canção por um conjunto de baile, Abril, em Portugal. Depois de uma pausa de 2 anos, em que se incompatibilizou com a Valentim de Carvalho, que lhe editara os anteriores discos, Daniel Bacelar voltou ao ativo em 1963 com os Gentlemen, com mais um EP, agora para a Alvorada, com o tema dos Gentlemen, um instrumental, Sem Ti e Olhando para o Céu, originais de Daniel Bacelar, e My Babe, de Willie Dixon. Em 1964, edita pela Marfer um EP com Mi Canción del Recuerdo, Steel Guitar Rag, Remember Me e Mr. Train, as duas últimas da autoria de Bacelar, ainda com a mesma formação dos Gentlemen. Em 1965, regressa a Valentim de Carvalho por pressão de Pujol Domingos, editando um EP com uma versão em português de A World Without Love, um mundo sem amor, que Paul McCartney compusera na altura para o duo britânico Peter and Gordon. Jane Asher, então companheira de McCartney, era irmã de Peter. O disco contém ainda Miudita, versão de My Boy Lollipop, Se Eu Enlouquecer, com versões no Brasil pelos Autoramas e em Portugal pelos Capitão Fantasma, e Deixa-me Só, originais de Daniel Bacelar. A dança das editoras não terminou aqui. Daniel Bacelar viria a encerrar a sua carreira discográfica com mais 2 EPs para a Marfer, um em 1966 com Porque Se Sou Feliz Sem Ti, A Escola Acabou e Anjo, com os Siderais, e outro em 1967 com I Wonder Why, Todos Gostam de um Palhaço, versão de Everybody Loves a Clown, de Gary Lewis and the Playboys, Cigana e Never Be Anyone Else But You, com os Flyers, conjunto de Cascais. No dia 1 de agosto de 2009, Rita Redshoes, que inclui no seu repertório ao vivo uma versão de Lonesome Town, de Ricky Nelson, convidou Daniel Bacelar para partilhar consigo o palco do Festival dos Oceanos, que se realizou nos Jardins da Torre de Belém, em Lisboa. Daniel Bacelar continuou a cantar entre amigos, quase até à sua morte, mas escusou-se sempre de interpretar Marcianita e os seus temas em português, que são os pioneiros do rock nacional.
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0: Para escutar então do primeiro EP de 1960, o Daniel Bacelar e o tema Fui Louco.

0: E o relógio não para e já marca 4:30 da tarde. 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
3: Muito boa tarde. Após a interdição preventiva da praia fluvial de Cardigos, motivada pelas condições meteorológicas adversas e pela consequente degradação temporária da qualidade da água, o município de Mação informou que já se encontram novamente reunidas as condições de segurança necessárias para a utilização balnear. Assim, a praia fluvial de Cardigos encontra-se novamente aberta a banhos, podendo os banhistas retomar a sua utilização em condições de segurança. A presença crescente de javalis dentro das localidades está a preocupar a Câmara Municipal de Mação, que convocou para o dia 11 de setembro uma reunião com as 5 associações de caçadores do concelho. O objetivo é encontrar medidas para reduzir a população destes animais e travar os prejuízos e riscos para os habitantes. Segundo o Presidente da Câmara, José Fernando Martins, o problema já se verifica em todo o concelho, incluindo nas ruas das aldeias e da própria vila de Mação. Os javalis têm sido avistados e filmados, nomeadamente na entrada sul de Mação. O Presidente da Câmara recorda que também já foram encontrados animais em quintais situados nas traseiras dos passos do concelho. Além dos prejuízos nas propriedades, a Câmara alerta para o risco de acidentes rodoviários e de encontros com pessoas, sobretudo crianças e idosos. O perigo pode aumentar quando se trata de uma fêmea acompanhada pelas crias.
4: A questão dos javalis é um problema que está a colocar cada vez mais, porque cada vez mais chegam à Câmara reclamações, queixas sobre aquilo que é a comunidade de javalis no nosso concelho. Inclusivamente até pedidos de indemnização à Câmara já aconteceram, como se a Câmara é que fosse a culpada de todos os estragos que os javalis cometem. Existe uma entidade responsável por essa matéria, que é o ICNF. Aquilo que nós estamos a fazer é a pressionar, por um lado, o ICNF, mas por outro lado, internamente, a tentar arranjar, encontrar medidas de contenção para travar um bocadinho esta espécie. Temos algumas associações de caçadores no concelho, umas têm uma dinâmica, outras têm outra, mas todas têm dinâmica, e portanto aquilo que pretendemos fazer no próximo dia 11 de setembro é uma reunião com todas estas associações e fazermos uma reunião de trabalho objetiva para tentarmos perceber se conseguimos, através das associações de caçadores, encontrar aqui alguma solução diferente daquelas que têm sido adotadas para fazer caça, fazer montarias, fazer aquilo que for, para tentar eliminar algumas destes animais.
3: A Câmara de Mação diz estar a pressionar o ICNF, mas pretende também assumir a coordenação de uma resposta local em parceria com as associações de caçadores. José Fernando Martins defende ainda que o problema seja discutido ao nível das comunidades intermunicipais, uma vez que também afeta concelhos como Abrantes, Sardual e Proença Nova. O Patriarca Católico de Lisboa e a Comunidade Islâmica de Lisboa criticaram uma ação de propaganda de extrema-direita divulgada nas redes sociais numa mesquita em Orém, considerando-a uma profanação de um templo religioso. Em causa está uma intrusão numa mesquita em Orém, divulgada nas redes sociais por ativistas de extrema-direita, que já foi objeto de queixa pela Comunidade Islâmica de Lisboa. Na sequência do incidente, Dom Rui Valério, que é natural do concelho de Orém, contactou a direção da mesquita invadida e manifestou a sua solidariedade a título pessoal e institucional. Sobre a ação de propaganda, o Patriarca da Igreja Católica salientou que se verificaram duas particularidades desagradáveis que o incomodaram.
5: Olha, a nossa reação é uma reação unânime que se está radicada seja na mensagem do Evangelho, seja na doutrina social da Igreja, nomeadamente na sua dimensão de relação interreligiosa. Tudo o que seja instrumentalização do sagrado e de espaços sagrados para outros fins, que não aqueles que estão estabelecidos pela própria essência, natureza e identidade dos mesmos, que é a oração, que é o culto, tudo aquilo que seja usar e abusar e apropriar-se desses espaços para outros fins, que não aqueles estritamente religiosos, é de condenar. Mas nós ali, no caso da Mesquita de Orém, temos, como dizer, duas particularidades desagradáveis. Em primeiro lugar, é que foi uma invasão abusiva. Ou seja, foi alguém que entrou, segundo o vídeo mostra, foi alguém que entrou e pura e simplesmente se pôs a fazer considerandos relativamente ao que ia encontrando. E em segundo lugar, devo dizer que aquilo que para mim foi verdadeiramente confrangedor e que merece o nome de profanação foi usar-se aquele espaço sagrado para fazer publicidade a um livro.
3: No comunicado, a Comunidade Islâmica de Lisboa recorda que uma sala de oração ou um muçulmano a rezar não constituem uma ameaça, remetendo dúvidas que existam em relação ao uso do espaço, devem ser tratadas pelas entidades competentes e não podem servir de pretexto para provocar, humilhar ou criar hostilidade contra uma comunidade religiosa. Nesse sentido, a Comunidade Islâmica apresentou formalmente uma participação junto das entidades competentes na sequência da divulgação e declarações ocorridas num espaço de oração muçulmano. A Câmara de Santarém vai adquirir o antigo Centro Comercial Escala 4, no Centro Histórico da cidade, por 607 mil euros para instalar um centro tecnológico, uma incubadora de empresas e estruturas de apoio ao associativismo. De acordo com informação enviada pelo município, a aquisição pretende reforçar a capacidade de acolhimento de projetos nas áreas da inovação, empreendedorismo e associativismo, contribuindo simultaneamente para a revitalização económica e urbana daquela zona da cidade. A proposta foi aprovada pelo Executivo Municipal na última reunião de Câmara e, segundo o Presidente da Autarquia, João Leite, insere-se na estratégia de aquisição e reabilitação de imóveis no Centro Histórico definida para o atual mandato. Estamos a atingir o nosso objetivo até de uma forma bem mais rápida, afirmou o Autarca durante a reunião do Executivo, sublinhando ser a terceira aquisição realizada pelo município no Centro Histórico desde o início do mandato. Anteriormente, lembrou, a Autarquia adquiriu um imóvel junto à estação ferroviária, onde estão previstos 21 fogos para arrendamento acessível e também o antigo presídio militar, para o qual o município já definiu uma futura utilização hoteleira. Ainda de acordo com João Leite, o edifício agora adquirido será requalificado com recurso a financiamento do Portugal 2030 e deverá acolher uma incubadora de empresas e a futura sede de um centro tecnológico e de inovação que está a ser desenvolvido em parceria com várias entidades da região. No sorteio de hoje para a fase de Liga da edição 2026-27 da Liga Europa, ficou definido que o Benfica defronta em casa o AZ Alkmaar dos Países Baixos, o Celtic da Escócia, o Lech Poznan da Polónia e o Ofi Kreta da Grécia. Nos jogos fora, os encarnados em estreia na fase de Liga vão encontrar os italianos do AC Milan, de Ruben Amorim e Gonçalo Ramos, o Victoria Plzeň da República Checa, o Omonia do Chipre e o NEC dos Países Baixos. Já o Torriense, estreante nas taças europeias, defronta em casa os ingleses do Sunderland, o Olympiacos da Grécia, o Celtic da Escócia e o Ararat Arménia da Arménia, e vai jogar fora com os espanhóis da Real Sociedad, os húngaros do Ferencváros, os polacos do Lech Poznan e ainda os noruegueses do Lillestrøm. A primeira jornada da fase de Liga da Liga Europa disputa-se a 16 e 17 de setembro. Os 8 primeiros classificados seguem diretamente para os oitavos de final. As equipas que ficarem entre o 9º e o 24º lugares disputam o play-off de acesso aos oitavos, enquanto as formações que acabarem entre o 25º e o 36º são eliminadas. O Sporting de Braga, em estreia na fase de Liga da Liga Conferência, vai jogar em casa com os belgas do Genk, com o Kups da Finlândia e o Egnácia da Albânia, e fora com os dinamarqueses do Copenhaga, os noruegueses do Brann e ainda os dinamarqueses do Aarhus. A primeira jornada da fase de Liga da Liga Conferência está marcada para dia 15 de outubro. É tudo para já quanto a notícias. Continue connosco. Tenha uma muito boa tarde.
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2: Faltam 19 minutos para as 5 da tarde. Até às 20 sou eu, Paulo Delgado, quem escolhe para si todas as músicas dos bons velhos tempos.
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0: Muito boa tarde, seja bem-vindo à Rádio Tágede. Se só agora se ligou, então fique por aí em radiotágede.pt. Por aqui vão passar músicas inesquecíveis nos próximos minutos.
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1: Agora estão 26 graus, diz a Meteo Brantes.
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1: Cinco minutos depois das 5, boa tarde, seja bem-vindo. Espero que esteja tudo bem consigo, aqui ao som das músicas fantásticas da Rádio Tágide.
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0: E assim continuamos a viajar no tempo aqui na Rádio dos Bons Velhos Tempos. Grandes recordações para nos fazerem, enfim, ter memórias que ficaram lá atrás no tempo e que agora, quando ouvimos certas músicas, vamos buscar novamente. É tão bom, não é? Boa tarde, seja muito bem-vindo à sua rádio.
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1: O relógio não para, faltam apenas 27 minutos para as 6 da tarde.
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0: Muito boa tarde, agora só já faltam 12 minutos para as 6 da tarde.
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5: Agora, 7 minutos depois das 6 da tarde, seja muito bem-vindo. Esta é a Rádio Tágide.
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0: é estúpido, é? Ó, 31! 31!
1: Presente!
0: Qual presente? Qual carapuça? Pronto é que é?
1: Sim, senhor.
0: Qual é a tua mão direita?
1: A minha mão direita é esta aqui do lado do coração.
0: Não, do lado do coração, qual carapuça? Tua mão direita é esta?
1: Sim, senhor.
0: A esquerda é esta?
1: Sim, senhor.
0: A esquerda é esta?
1: Sim, senhor.
0: E a direita é esta?
1: Sim, senhor.
0: Sim, senhor, sim, senhor. Qual é a tua mão direita, afinal?
1: Oh, se o sargento baralhou a...
0: Abaralhei. Vá lá para a forma e depois ajusta as contas comigo.
1: Ai, Jesus.

0: Só já faltam 12 minutos para as 6:30 da tarde. Esta é a Rádio Tágede. Olá, seja muito bem-vindo. Obrigado por estar aí ligado connosco. Por aqui vão passando todas as suas músicas preferidas.
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0: Agora são 6:30 da tarde, seja muito bem-vindo à Rádio Tagem, que todas as manhãs começa muito bem às 9 com o Carlos Aparício e o seu 9 e Picos. 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O Carlos Aparício promete-lhe coisas muito boas. Seja muito bem-vindo, eu sou o Paulo Delgado, estou aqui nas tardes entre as 16 e as 20 e trago-lhe muita música para ouvir.
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5: Estamos a 28 minutos das 19 horas. Boa tarde, seja muito bem-vindo à sua Rádio Tagis.
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0: Muito boa tarde com a Rádio Tage, da sua rádio online a partir de Abrantes para todo o mundo. Aqui estão todas as músicas dos bons velhos tempos. Agora faltam 13 minutos para as 7.
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Estamos cada vez mais perto das 7 da tarde, faltam 6 minutos. Espero que esteja tudo bem consigo e que esteja a gostar de recordar estas músicas que lhe trago aqui na Rádio Tágede, a rádio dos bons velhos tempos. Seja muito bem-vindo a esta sua rádio online para todo o mundo em radiotágede.pt. Eu sou o Paulo Delgado e daqui a pouco já estou de volta.

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1: Agora 24 graus, uma informação da Meteo Brandes.
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1: Cinco minutos depois das 7, olá, seja muito bem-vindo. Eu sou o Paulo Delgado, estamos juntos até às 20. Venha daí comigo.
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0: Olá, boa tarde. Esta é a sua rádio preferida, a rádio dos bons velhos tempos, com todas as músicas que você não consegue esquecer. Quer ouvir?
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0: E assim vai acontecendo esta tarde na Rádio Tâgede. E agora, à altura de notícias, vamos ouvir o que se passa na região, no país e no mundo.
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0: Muito boa tarde. Câmara de Mação convoca associações de caçadores do concelho para discutir presença crescente de javalis dentro das localidades. Praia Fluvial de Cardigo já reabriu ao público. Dom Rui Valério e Comunidade Islâmica de Lisboa contra a profanação de mesquita em Orém. Estes são temas em destaque na edição que começa agora.
1: Informação com a jornalista Patrícia Seixas.
0: O rei Haroldo V da Noruega, que se encontrava hospitalizado devido a complicações relacionadas com uma doença sanguínea, morreu hoje aos 89 anos, anunciou o Palácio Real Norueguês. Decano dos monarcas da Europa, Haroldo V sofria de anemia hemolítica, uma doença do sangue que provoca destruição anormalmente rápida dos glóbulos vermelhos, e estava internado há cerca de uma semana no Hospital Nacional de Oslo. Vários membros da família real mantinham-se em permanência no Hospital Nacional de Oslo desde o dia 17 de agosto, incluindo o filho da princesa herdeira, Mette-Marit, Marius Borg Oibi, condenado à prisão domiciliária com pulseira eletrónica. Nos arredores do Palácio Real, os cidadãos já começaram a depositar coroas de flores e a prestar homenagens desde o anúncio do agravamento do estado de saúde do rei. Com o anúncio da morte de Haroldo V, a bandeira da Noruega foi colocada a meia haste. O herdeiro direto do trono, o príncipe Haakon de 53 anos, que segundo a imprensa de Oslo passou a noite ao lado do pai, torna-se automaticamente rei. Coube ao príncipe Haakon informar o governo sobre a morte de Haroldo V e convocar os membros do executivo. As autoridades chinesas suspenderam temporariamente hoje parte das operações de resgate no Tibete, depois de uma albufeira formada na sequência das enxurradas que atingiram a fronteira com o Nepal ter começado a transbordar. A albufeira, formada pela acumulação de lama e rochas que bloqueou um curso de água após a catástrofe, situa-se a mais de 10 km da passagem fronteiriça e já começou a transbordar. Dados divulgados pela imprensa chinesa nas últimas horas indicam que o volume de água retido ultrapassa os 2 milhões de metros cúbicos. A acumulação situa-se a cerca de 2.950 metros de altitude, quase 1.000 metros acima da passagem de Giron, pelo que as autoridades alertaram que uma descarga repentina poderá desencadear novas cheias ou deslizamentos de lama a jusante. Também a polícia do Nepal emitiu hoje um alerta de inundação, depois de ter sido informada de que um lago no vizinho território chinês do Tibete tinha rompido. E equipas de resgate estavam hoje a tentar retirar mais de 100 trabalhadores presos num túnel na obra de uma barragem hidroelétrica após a inundação que matou pelo menos 500 pessoas na quarta-feira na fronteira entre o Nepal e o Tibete, informou o exército nepalês. Segundo o gabinete do primeiro-ministro do Nepal, Balendra Shah, 350 trabalhadores e habitantes locais presos no túnel já foram retirados, cerca de 100 continuam presos. E dois portugueses dados como desaparecidos na sequência da inundação devastadora no Nepal e no Tibete foram localizados em segurança, mas há dois novos desaparecimentos, elevando o total para 3, anunciou hoje o governo. Foram localizados em segurança dois cidadãos nacionais, os dois irmãos dados como desaparecidos ontem, mas contam-se dois novos desaparecimentos, indicou o Ministério dos Negócios Estrangeiros. De acordo com a diplomacia portuguesa, estão desaparecidos três cidadãos nacionais, um homem e duas mulheres, incluindo a primeira cidadã reportada. Segundo o mais recente balanço, o número total de mortos subiu hoje para 469 e as equipas de resgate continuavam a procurar mais de 1.300 desaparecidos após a catástrofe. O homem de 35 anos que atropelou 16 pessoas em Albufeira ficou esta quinta-feira em prisão preventiva. O autor do atropelamento, que deixou duas pessoas em estado grave, ficou sujeito à prisão preventiva após ser ouvido no Tribunal de Albufeira. As medidas de coação foram divulgadas ontem, depois do primeiro interrogatório judicial ter sido suspenso. O homem, que conduzia com uma taxa crime de álcool no sangue no momento do atropelamento, está indiciado por 6 crimes: homicídio qualificado na forma tentativa, acidentada, condução perigosa, resistência e coação sobre funcionário, desobediência qualificada, condução de veículo sem habilitação legal e falsificação de documentos. O Correio da Manhã revelou ontem mais pormenores sobre o autor do atropelamento. Segundo o matutino, o homem chama-se Fábio e é mecânico, tem 35 anos, é natural de Angola, mas tem nacionalidade portuguesa. Vive em Agualva Cacém e já terá estado emigrado no Reino Unido. Ontem, no Tribunal de Albufeira, reiterou o que já tinha dito à Guarda Nacional Republicana no momento da detenção, estava de férias e que não pretendia atropelar ninguém. Na sua posse, quando atropelou 16 pessoas, tinha duas cartas de condução, uma angolana, que é legal em Portugal, e outra emitida em Birmingham, Inglaterra, em 2022, com a qual não poderia conduzir por cá. Se eram verdadeiras ou não, para já não há informações. O que se sabe é que o condutor conduzia com uma taxa de álcool no sangue de 1,29 gramas por litro, o que é considerado crime, isto na altura do incidente. O gasóleo deverá baixar entre 6 a 7 cêntimos e meio no início da próxima semana, ao passo que a gasolina deverá ficar 1 cêntimo e meio mais cara, de acordo com as previsões divulgadas esta sexta-feira pelo Automóvel Clube de Portugal. Caso se confirmem as previsões para a próxima semana, o preço médio do diesel vai cair para 1,99 € por litro, enquanto a gasolina aumenta para 2 € por litro. Pode ler-se ainda no site do ACP. O socialista João Soares criticou na Universidade de Verão do PSD o líder parlamentar social-democrata, considerando uma indecência comparar José Luís Carneiro a André Ventura, mas defendeu o ministro Luís Neves do que classificou como campanha miserável.
2: Não gostei de ouvir dizer no outro dia aquilo que isso é que é. E o José Luís Carneiro respondeu muito bem que foi uma acusação leviana. E ele foi ponderar no português, comparar o Zé Luís Carneiro com aquele senhor que é líder do Chega e que nos habituou às coisas mais inacreditáveis desse plano, é uma indecência, porque a verdade é esta: vocês, PSD, são uma parte essencial da espinha dorsal da democracia portuguesa, com muitos momentos maus, e nós somos também uma parte essencial, eu até tendo a dizer, sou suspeito, somos ainda mais essenciais. Nós somos mesmo a coluna vertebral da liberdade e da democracia portuguesa desde sempre. Porque tínhamos o antecedente do antes do 25 de Abril. Estamos de tal maneira permanentemente a ser metralhados com coisas completamente secundárias. Eu podia usar um exemplo que já está a passar de moda, que é a casa de campo do atual Ministro da Administração Interna. Se é um tanque, ou se é uma piscina, ou se é um não sei o quê, ou se é um carro. É uma campanha como eu nunca vi, miserável. E eu presto homenagem ao senhor, que foi um excelente diretor da Polícia Judiciária.
0: João Soares, antigo Presidente da Câmara de Lisboa e ex-Ministro da Cultura, foi ontem o orador convidado do jantar-conferência da Universidade de Verão do PSD, iniciativa de formação de jovens que decorre até domingo em Castelo de Vide. E o Primeiro-Ministro considerou que o Governo tem sido muito paciente com a oposição, que acusa de dizer muitas asneiras e disparates, e defendeu que trabalhar será a resposta às críticas.
3: Nós temos de ter, em primeiro lugar, tolerância democrática e, portanto, perceber que aos partidos da oposição compete, sobretudo, ilustrar e mostrar aquilo que está mal. Em segundo lugar, evidentemente que, se isto é, do ponto de vista da posição da governação, respeitar quem está na oposição, também convém que as oposições respeitem quem está no governo. Também precisamos ter paciência uns com os outros. Ah, direi que talvez também tenham que ser pacientes connosco, mas nós somos muito pacientes com a oposição. A oposição diz muitas asneiras e muitos disparates, mas a oposição faz parte do sistema, nós temos consideração pela oposição. Como é que nós respondemos a todas as críticas, a todos os pedidos de distração daquilo que é essencial? Trabalhando. Eu fui escolhido para este quadriênio sob o estímulo de me deixarem trabalhar e de deixarem trabalhar o Governo. E é isso que nós vamos fazer. Nós, há aqueles que privilegiam o ataque, há aqueles que dizem que está sempre tudo mal. Como é que nós vencemos o negativismo, o pessimismo daqueles que querem deixar tudo na mesma? Trabalhando. Como é que nós respondemos àqueles que fazem esses ataques sem fundamento, sem razão? Trabalhando. É essa a solução. Trabalhar.
0: ao longo de hora e meia, de pé e atrás de um púlpito a partir da sede nacional do PST, Luís Montenegro respondeu às perguntas dos jovens da Universidade de Verão do Partido em áreas que foram da imigração, onde se referiu ao imponente número de imigrantes que Portugal já tem, até à habitação, congratulando-se por já ter sido atingido o número de 31 mil novas habitações entregues no âmbito do PRR. O líder do PSD e primeiro-ministro desejou também que seja possível um entendimento nacional antes das próximas eleições quanto a alterações estruturais na segurança social que garanta a sustentabilidade do sistema. Luís Montenegro reiterou o compromisso de não fazer qualquer alteração na atual legislatura nesta área e que se um dia propuser essa transformação será na base do compromisso assumido com o povo português antes das próximas eleições.
3: O meu desejo era que nós pudéssemos ter um entendimento nacional para que, independentemente da força política que ganhasse as eleições, todos se comprometessem a executar a transformação estrutural que dá sustentabilidade a este sistema. Para isso temos de nos entender. E para nos entendermos precisamos, por assim dizer, de partir muita pedra. Precisamos de discutir soluções. Precisamos de discutir fontes de financiamento para depois concluirmos se vale a pena mudar por aqui, se vale a pena mudar por ali, com que conteúdo e com que previsão temporal.
0: Perante os jovens da Universidade de Verão, Luís Montenegro voltou a repetir que se demitiria se um dia tivesse de cortar um cêntimo nas pensões a pagamento e retomou uma expressão usada também recentemente pelo Presidente da República de que as pensões são sagradas. Montenegro justificou que nesta área os consensos são essenciais porque este é um domínio onde não é a vontade de um governo que vai imperar. O chefe do governo frisou que a obrigação de deixar um sistema sustentável não pode ser apenas uma proclamação ou conseguido por decreto. A Comissão Nacional de Acompanhamento do PRR defendeu que Portugal está obrigado a preparar-se para o pós-plano, avisando que o desafio é a pressão adicional sobre o orçamento do Estado, já que os projetos ainda requerem verbas. O presidente da Comissão Nacional de Acompanhamento do PRR, Pedro Dominguinhos, disse que mais importante do que os próprios investimentos é a capacidade de os manter, porque é assim que se medem os resultados e os impactos que eles provocam na economia e na sociedade, acrescentando que esta deve ser para Portugal uma obrigação e recordando que Bruxelas foi enfática ao afirmar que os investimentos devem ser mantidos para os fins que foram financiados, pelo menos durante 5 anos.
4: As várias reprogramações feitas ao longo do período de execução do Plano de Recuperação e Resiliência e que alguns dos fatores explicam algumas dessas mesmas reprogramações e, sobretudo, a última concretizada no mês de julho de 2026, aumentaram as probabilidades de nós cumprirmos as metas e os marcos acordados com Bruxelas e, desta forma, podermos receber quer os montantes associados às subvenções, quer os montantes associados aos empréstimos, 21.905 milhões de euros. E, portanto, eu diria, a concretização deste sucesso, a avaliação deste sucesso será feita por Bruxelas, pela Comissão Europeia, quando, após a apresentação do 10º pedido de pagamento. Agora, a evolução dessas reprogramações, a simplificação de algumas metas e dos marcos, a introdução do conceito de conclusão substancial, aumentaram de forma relevante a probabilidade de nós cumprirmos as metas e os marcos acordados com Bruxelas. Isso não significa que todos os investimentos ficarão concluídos no dia 31 de agosto de 2026, tal como também está previsto hoje em dia na própria descrição das metas e dos marcos. A conclusão substancial assume, desde logo, que é possível não concretizar a totalidade do investimento associado aos investimentos que estão, eu diria, cuja meta é baseada na conclusão substancial. Portanto, é normal que após 31 de agosto nós continuemos, neste caso, os beneficiários finais, continuem a executar investimentos, apesar da meta formal perante Bruxelas poder ser dada como concluída. Portanto, isto está previsto no mecanismo de recuperação e resiliência, sobretudo após a última reprogramação, e desta forma nós vamos ter mais alguns meses de execução de vários investimentos do PRR, quer aqueles da conclusão substancial, quer os outros associados ao instrumento financeiro financeiro, designadamente no instrumento financeiro de inovação e competitividade, e aqueles associados também ao hidrogênio e renováveis.
5: Uhum.
4: É evidente que continuarão obras a decorrer. A conclusão substancial alerta exatamente para essa situação. Nós temos que comprovar, de acordo com a orientação técnica publicada pela Recuperar Portugal também recentemente, qual é a metodologia que vai ser aferida pela Comissão Europeia. É importante nós termos esta noção, que mesmo os relatórios da conclusão substancial terão que ser validados pela Recuperar Portugal e também pela própria Comissão Europeia após a apresentação do pedido de pagamento. E, portanto, isto vai ocorrer nas escolas, nos centros de saúde, nas residências estudantis, cumprindo a meta formal, aquelas que não tiverem concluídas, naturalmente, aquelas que tiveram com conclusão substancial, continuarão, naturalmente, as obras a decorrer, de acordo com o ritmo de execução que esteja reportado ao final de agosto de 2026. E das informações que temos recolhido no terreno, estão a ser, eu diria, recepcionados centenas, para não dizer milhares, de autos de medição, de relatórios preliminares e os relatórios previstos na conclusão substancial.
0: O prazo final de execução do PRR acordado com Bruxelas termina então na segunda-feira, dia 31 de agosto. Esta sexta-feira, o Governo vai dar uma conferência de imprensa para fazer um balanço do PRR. O plano destina-se a implementar um conjunto de reformas e investimentos, tendo em vista a recuperação do crescimento económico. Além de ter o objetivo de reparar os danos provocados pela Covid-19, este plano tem o propósito de apoiar investimentos e gerar emprego. Após a interdição preventiva da praia fluvial de Cardigos, motivada pelas condições meteorológicas adversas e pela consequente degradação temporária da qualidade da água, o município de Mação informou que já se encontram novamente reunidas as condições de segurança necessárias para a utilização balnear. Assim, a praia fluvial de Cardigos encontra-se novamente aberta a banhos, podendo os banhistas retomar a sua utilização em condições de segurança. A presença crescente de javalis dentro das localidades está a preocupar a Câmara Municipal de Mação, que convocou para o dia 11 de setembro uma reunião com as 5 associações de caçadores do concelho. O objetivo é encontrar medidas para reduzir a população destes animais e travar os prejuízos e riscos para os habitantes. Segundo o Presidente da Câmara, José Fernando Martins, o problema já se verifica em todo o concelho, incluindo nas ruas das aldeias e da própria vila de Mação. Os javalis têm sido avistados e filmados, nomeadamente na entrada sul de Mação. O Presidente da Câmara recorda que também já foram encontrados animais em quintais situados nas traseiras dos passos do concelho. Além dos prejuízos nas propriedades, a Câmara alerta para o risco de acidentes rodoviários e de encontros com pessoas, sobretudo crianças e idosos. O perigo pode aumentar quando se trata de uma fêmea acompanhada pelas crias.
6: A questão dos javalis é um problema que se está a colocar cada vez mais, porque cada vez mais chegam à Câmara reclamações, queixas sobre aquilo que é a comunidade de javalis no nosso concelho. Inclusivamente até pedidos de indenização à Câmara já aconteceram, como se a Câmara é que fosse a culpada de todos os estragos que os javalis cometem. Existe uma entidade responsável por essa matéria, que é o ICNF. Aquilo que nós estamos a fazer é a pressionar, por um lado, o ICNF, mas por outro lado, internamente, a tentar arranjar, encontrar medidas de contenção para travar um bocadinho esta espécie. Temos algumas associações de caçadores no concelho, umas têm uma dinâmica, outras têm outra, mas todas têm dinâmica, e portanto aquilo que pretendemos fazer no próximo dia 11 de setembro é uma reunião com todas as associações e fazermos uma reunião de trabalho objetiva para tentarmos perceber se conseguimos, através das associações de caçadores, encontrar aqui alguma solução diferente daquelas que têm sido adotadas para fazer caça, fazer montarias, fazer aquilo que for, para tentar eliminar algumas destes animais.
7: Portanto, há aqui um objetivo de controlar a densidade populacional, de reduzir a densidade populacional que afeta todo o concelho ou há zonas mais preocupantes?
6: Marcadamente afeta todo o concelho. E o objetivo que nós temos aqui e aquilo que vamos trabalhar e propor com as associações de caçadores é tentar, se calhar, encontrar aqui soluções para reduzir o efetivo de animais que vão existindo por aqui, porque eles reproduzem-se com muita facilidade e eu lembro-me que há 20, 30 anos, quando se falava javali, era uma espécie protegida e era uma espécie rara, raramente se encontrava, os caçadores procuravam-nos com uma finalidade. Hoje em dia, os javalis encontram-se com toda a facilidade, e também porque é que se encontram com toda a facilidade? Os javalis de antes tinham comida em todo o território. As hortas eram cultivadas e, portanto, havia muita comida. Hoje em dia, não, isso não acontece, existem apenas muitos matos, e os javalis, como qualquer outro animal, sentem a necessidade de se aproximar mais das aldeias, de se aproximar mais das casas. E, portanto, já é comum vê-los dentro das aldeias, dentro da Vila de Mação, e muitas vezes nos sítios onde eles acham que têm comida, porque lhes cheira a comida, que é junto dos contentores de lixo. E qualquer comida, qualquer lixo mal acondicionado nos contentores de lixo é uma presa fácil para estes animais. E por isso aquilo que nós, por um lado, já fizemos em comunicado é às pessoas que tenham essa atenção na acomodação dos lixos para, efetivamente, não darem comida também aos animais, porque isso depois habituas. E vemos o exemplo daquilo que acontece nas praias da Arrábida. Os javalis vão à praia porque sabem que as pessoas depois lhes dão comida e, portanto, no dia seguinte eles voltam porque sabem que há lá comida e, portanto, não queremos que aconteça aqui dentro das nossas aldeias, porque isso depois cria o terror em alguma parte da população, nomeadamente mais crianças, nomeadamente pessoas mais idosas, quando aqueles animais aparecem pela frente, que são muitas vezes animais violentos. E, portanto, temos que estar atentos a esta situação. Por um lado, à destruição massiva que fazem dos haveres das pessoas, destroem hortas, destroem paredes, destroem tudo. Por outro lado, os perigos que causam no trânsito e, por outro lado, ao aproximarem-se agora mais dos agregados populacionais, também as crianças e as pessoas possam estar a correr riscos, porque o animal pode não atacar, mas o animal também pode atacar, nomeadamente se for uma fêmea com crias, também pode atacar. E, portanto, temos que encontrar aqui algumas soluções para atacar esta situação.
7: Falamos aqui de presença destes animais já nas zonas urbanas, não apenas nas hortas à volta dos aglomerados. Há também avistamentos e há alguns casos em que, quando eles vão aos contentores do lixo, é zonas urbanas, não é só zona rural.
6: Zonas urbanas dentro das aldeias, nas ruas das aldeias, nas ruas da vila, e nomeadamente junto ali na entrada sul de Mação, em todo aquele espaço relevado, pode-se verificar que está todo picado. Têm sido filmados, têm sido vistos lá grande parte, mas sim, ainda há cerca de um ano ou dois, aqui junto à Câmara Municipal, aqui nestes quintais que há aqui por trás, existiam, andava aqui alguns, e portanto estamos a falar já dentro dos agregados populacionais.
7: Quando se fala aqui de pedidos de indemnização que já pediram à Câmara, Presidente, de quê? De hortas que, enfim, foram destruídas, ou que tipo de pedidos de indemnização é que já tiveram aqui?
6: De paredes destruídas, De viaturas que foram abalroadas, e portanto isto é um bocadinho absurdo, mas é o desespero das pessoas, e portanto as pessoas, quando veem os seus bens destruídos, depois querem recorrer instantaneamente à Câmara, e recebemos muitas comunicações de paredes que foram destruídas, caminhos que ficam obstruídos, a pedir ajuda com máquinas para podermos limpar. Ainda há relativamente pouco tempo, aí numa freguesia, uma estrada que uma rua que estava com pedras porque os javalis derrubaram a parede, e uma senhora teve danos na viatura e, portanto, vem pedir esses danos, quando a situação não aconteceu momentaneamente, as pedras já lá estavam, a senhora é que não devia ter avançado, se calhar, mas pronto, mas isto são situações que estão a acontecer porque, efetivamente, os javalis estão a provocar grande destruição que vai prejudicar a vida das pessoas.
7: O que é que o ECEDF responde quando a Câmara Municipal tenta, enfim, fazer perguntas sobre como solucionar ou quais as soluções para tentar aligerar o problema?
6: Dizem que estão atentos às soluções e que estão em conversações com as associações de caçadores e que compete, de certa forma, localmente às associações de caçadores controlar essa espécie, e portanto andamos um bocadinho aqui, pescadinha rápida.
7: É esse o papel agora que a Câmara Municipal vai assumir a liderança?
6: Sim, é esse papel que nós queremos assumir a liderança. Queremos ter aqui como grandes parceiros as associações de caçadores, queremos saber quais as condições que as associações de caçadores podem precisar para estas situações, e estamos disponíveis para participar naquilo que for um trabalho conjunto de todas as associações no Conselho para para podermos de alguma forma fazer a captura de alguns animais, atendendo que a caça destes animais é autorizada todos os dias do ano por caçadores, desde que tenham as licenças devidas, claro. E portanto vamos querer estimular os caçadores, como alguém dizia nos comentários da publicação que o município fez no dia de ontem sobre esta matéria, queremos estimular os caçadores e que os caçadores sejam vistos não só como as pessoas que querem ter as arcas cheias de carne, mas como os caçadores que são pessoas úteis e que querem criar utilidade à sociedade, nomeadamente matando estes animais para impedir que eles provoquem estes estragos às pessoas.
7: Pondera levar este assunto, por exemplo, à comunidade intermunicipal, uma vez que Sardual e Abrantes têm seguramente os mesmos problemas, ou até o Pinhal Interior Sul, esta zona da Beira Baixa, que tem também estes problemas, é uma solução ou uma tentativa de solução que pode ser alargada a municípios vizinhos?
6: Sim, este assunto é um assunto que está a ser discutido aqui em Mação, mas também está a ser discutido no Sardual, em Abrantes, Proença Nova, e portanto este é um assunto que obrigatoriamente terá que subir às comunidades intermunicipais, e entendo que as comunidades
7: intermunicipais
6: terão que fazer aqui ações muito mais alargadas junto do Governo, junto das entidades responsáveis, para podermos aqui ter uma força maior. Sozinhos não somos ninguém, não somos nada, todos juntos conseguimos mover o mundo, e é isso que me move neste momento, numa tentativa de a nossa voz ser ouvida, porque temos mesmo uma comunidade muito grande de animais no nosso território, que provoca uma destruição feroz junto daquilo que são os pertences, são os haveres das pessoas. Portanto, temos que aqui tentar de alguma forma encontrar soluções. Se nada fizermos, o problema amanhã agrava-se relativamente a hoje. Temos que tentar aqui encontrar soluções para fazer algo que vá aqui minimizar aquilo que são os prejuízos das populações.
7: Há um ano e meio, no anterior mandato, houve aqui também, numa reunião de Câmara, algumas queixas das populações mais para o interior, Carvoeiro, São José das Matas, em Envenos, de veados e gamos, de que muitos

0: porque antes tinham as hortas longe de casa e foi onde eles começaram a distribuir. As pessoas deixaram de cultivar longe de casa porque havia essa distribuição. Agora já só cultivam junto às habitações e mesmo assim tudo é distribuído. Eu dou-lhe um exemplo pessoal. Junto à minha habitação, acabei por ter que fazer um esforço e fazer muro em toda a volta da habitação porque era recorrente, nomeadamente os javalis, fazer a distribuição das culturas que a minha mãe tinha por ali. E por isso, cada vez estes animais estão mais junto às habitações, porque é onde encontram a comida. Verdadeiramente é ali que encontram a comida e, portanto, têm que ser tomadas aqui medidas, não só do município, das comunidades intermunicipais, do ICNF, do governo, têm que ser encontradas soluções para travar o crescimento deste núcleo de animais.
1: Queria só questionar, não sei se tem noção destes números, quantas associações é que neste momento existem no concelho de caçadores?
0: Não é uma por freguesia, temos aqui a aglomeração de algumas freguesias, certo. Mas temos cinco associações de caçadores.
2: Portanto, elas vão ser todas envolvidas nesta,
0: sim,
2: reunião?
0: Sim, estão todas convocadas já para esta reunião, foram todas contactadas, foi feito o contacto até pessoal com os responsáveis, claro. E portanto vamos tentar fazer aqui um trabalho de coordenação, porque temos plena consciência que nem todas têm a mesma disponibilidade ou nem todas têm a mesma capacidade para trabalhar ao mesmo nível, mas aquilo que vamos tentar fazer aqui é que haja um esforço coletivo para darmos uma cobertura total ao território e em todo lado, em todo o território da mesma forma, porque isto já está a acontecer um pouco por todo o território.
3: A Câmara de Mação diz estar a pressionar o ICNF, mas pretende também assumir a coordenação de uma resposta local em parceria com as associações de caçadores. José Fernando Martins defende ainda que o problema seja discutido ao nível das comunidades intermunicipais, uma vez que também afeta concelhos como Abrantes, Sardual e Proença Nova. O Patriarca Católico de Lisboa e a Comunidade Islâmica de Lisboa criticaram uma ação de propaganda de extrema-direita divulgada nas redes sociais numa mesquita em Ourém, considerando-a uma profanação de um templo religioso. Em causa está uma intrusão numa mesquita em Ourém, divulgada nas redes sociais por ativistas de extrema-direita, que já foi objeto de queixa pela Comunidade Islâmica de Lisboa. Na sequência do incidente, Dom Rui Valério, que é natural do concelho de Ourém, contactou a direção da mesquita invadida e manifestou a sua solidariedade a título pessoal e institucional. Sobre a ação de propaganda, o Patriarca da Igreja Católica salientou que se verificaram duas particularidades desagradáveis que o incomodaram.
4: Olha, a nossa reação é uma reação unânime que se está radicada seja na mensagem do Evangelho, seja na doutrina social da Igreja, nomeadamente na sua dimensão de relação interreligiosa. Tudo o que seja instrumentalização do sagrado e de espaços sagrados para outros fins, que não aqueles que estão estabelecidos pela própria essência, natureza e identidade dos mesmos, que é a oração, que é o culto, tudo aquilo que seja usar e abusar e apropriar-se desses espaços para outros fins, que não aqueles estritamente religiosos, é de condenar. Mas nós ali, no caso da Mesquita de Ourém, temos, como dizer, duas particularidades desagradáveis. Em primeiro lugar, é que foi uma invasão abusiva. Ou seja, foi alguém que entrou, segundo o vídeo mostra, foi alguém que entrou e pura e simplesmente se pôs a fazer considerandos relativamente ao que ia encontrando e percebe-se que não está muito por dentro da dinâmica, da orgânica e da identidade daquela religião. Porque o Alcorão é escrito na língua original, que é verdadeiramente o árabe. E, portanto, é a sua língua natural, quer dizer, o Alcorão fala árabe, que depois hajam traduções, isso também acontece. E, em segundo lugar, devo dizer que aquilo que para mim foi verdadeiramente confrangedor e que merece o nome de alguma... Aliás, merece o nome de profanação, foi usar-se aquele espaço sagrado, portanto, uma mesquita, que é um lugar de oração, de culto, para fazer publicidade a um livro. Pois, da nossa parte, há aqui uma reprovação, e não vou dizer que há uma condenação, a palavra de condenação se calhar é forte,

0: demais, mas há aqui uma reprovação e, sobretudo, há aqui o alerta de que não é por este caminho, não é por esta estrada que nós chegamos à concórdia e à paz. Não é por este caminho, não é por esta via. A concórdia e a paz constroem-se a partir de respeito recíproco, reconhecimento mútuo e, lá está, necessidade e desejo de nos conhecermos reciprocamente uns aos outros. E talvez foi isso que faltou ali.
1: No comunicado, a Comunidade Islâmica de Lisboa recorda que uma sala de oração ou um muçulmano a rezar não constituem uma ameaça, remetendo dúvidas que existam em relação ao uso do espaço, devem ser tratadas pelas entidades competentes e não podem servir de pretexto para provocar, humilhar ou criar hostilidade contra uma comunidade religiosa. Nesse sentido, a Comunidade Islâmica apresentou formalmente uma participação junto das entidades competentes na sequência da divulgação e declarações ocorridas num espaço de oração muçulmano. A Câmara de Santarém vai adquirir o antigo Centro Comercial Escala 4, no centro histórico da cidade, por 607 mil euros para instalar um centro tecnológico, uma incubadora de empresas e estruturas de apoio ao associativismo. De acordo com informação enviada pelo município, a aquisição pretende reforçar a capacidade de acolhimento de projetos nas áreas da inovação, empreendedorismo e associativismo, contribuindo simultaneamente para a revitalização económica e urbana daquela zona da cidade. A proposta foi aprovada pelo Executivo Municipal na última reunião de Câmara e, segundo o Presidente da Autarquia, João Leite, insere-se na estratégia de aquisição e reabilitação de imóveis no Centro Histórico definida para o atual mandato. Estamos a atingir o nosso objetivo até de uma forma bem mais rápida, afirmou o autarca durante a reunião do Executivo, sublinhando ser a terceira aquisição realizada pelo município no Centro Histórico desde o início do mandato. Anteriormente, lembrou, a autarquia adquiriu um imóvel junto à estação ferroviária, onde estão previstos 21 fogos para arrendamento acessível e também o antigo presídio militar, para o qual o município já definiu uma futura utilização hoteleira. Ainda de acordo com João Leite, o edifício agora adquirido será requalificado com recurso a financiamento do Portugal 2030 e deverá acolher uma incubadora de empresas e a futura sede de um centro tecnológico e de inovação que está a ser desenvolvido em parceria com várias entidades da região. O Benfica garantiu a presença na fase de Liga da Liga Europa ao vencer ontem em Randers, na Dinamarca, o Aarhus por 3-1, repetindo assim o resultado da primeira mão do play-off. O argentino Prestiani, com Bis aos 19 e aos 61 minutos e Rafa aos 56, foram os autores dos golos dos encarnados, enquanto Carstensen aos 60 anotou o único tento da formação dinamarquesa. O Sporting de Braga apurou-se para a fase de Liga da Liga Conferência ao empatar a zeros em Viena com o Áustria, beneficiando do triunfo por 2-0 trazido da primeira mão do play-off. A formação arsenalista, que venceu na primeira mão com os golos do espanhol Paulo Victor de penalti e de Diego Rodrigues, conseguiu assim segurar a vantagem e garantir a presença na terceira prova de clubes da UEFA. No sorteio de hoje para a fase de Liga da edição 2026-27 da Liga Europa, ficou definido que o Benfica defronta em casa o AZ Alkmaar dos Países Baixos, o Celtic da Escócia, o Lech Poznan da Polónia e o Ofi Kreta da Grécia. Nos jogos fora, os encarnados em estreia na fase de Liga vão encontrar os italianos do AC Milan, de Ruben Amorim e Gonçalo Ramos, o Victoria Plzeň da República Checa, o Omonia do Chipre e o NEC dos Países Baixos. Já o Torriense, estreante nas taças europeias, defronta em casa os ingleses do Sunderland, o Olympiacos da Grécia, o Celtic da Escócia e o Ararat Arménia da Arménia, e vai jogar fora com os espanhóis da Real Sociedad, os húngaros do Ferencváros, os polacos do Lech Poznan e ainda os noruegueses do Lillestrøm. A primeira jornada da fase de Liga da Liga Europa disputa-se a 16 e 17 de setembro. Os 8 primeiros classificados seguem diretamente para os oitavos de final. As equipas que ficarem entre o 9º e o 24º lugares disputam o play-off de acesso aos oitavos, enquanto as formações que acabarem entre o 25º e o 36º são eliminadas. O Sporting de Braga, em estreia na fase de Liga da Liga Conferência, vai jogar em casa com os belgas do Genk, com o Kups da Finlândia e o Egnácia da Albânia, e fora com os dinamarqueses do Copenhaga, os noruegueses do Brann e ainda os dinamarqueses do Aarhus. A primeira jornada da fase de Liga da Liga Conferência está marcada para dia 15 de outubro. E vamos ao que ditou ontem o sorteio da fase de liga da Liga dos Campeões. O futebol, com estreia na fase de liga, vai jogar em casa com os ingleses do Manchester City, os italianos do Nápoles, com o PSV Eindhoven dos Países Baixos e com o Slavia de Praga da República Checa. Jogam fora com o Liverpool de Inglaterra, o Betis de Espanha, o Feyenoord dos Países Baixos e o estreante LASK da Áustria. Já o Sporting joga em Alvalade com os espanhóis do Barcelona, os ingleses do Manchester United, com os turcos do Galatasaray e também com o LASK da Áustria. Joga fora com o Manchester City de Inglaterra, com o Roma de Itália, com o Shakhtar da Ucrânia e ainda com o Lens da França. A fase de Liga da Champions tem a primeira jornada marcada para os dias 8, 9 e 10 de setembro. Falta sabermos da previsão do IPMA para o tempo que fará este sábado, dia 29 de agosto. Conte com céu pouco nublado ou limpo, apresentando períodos de maior nebulosidade nas regiões norte e centro até meio da manhã e persistindo no Minho e Douro Litoral. Vento em geral fraco, tornando-se moderado nas terras altas do centro e sul e na faixa costeira ocidental a sul do Cabo Carvoeiro a partir da tarde. Possibilidade de formação de neblina ou nevoeiro matinal, em especial no norte e centro. E há uma pequena subida de temperatura, em especial da máxima e no interior. Máxima de 22 graus no Porto, 25 em Coimbra, 26 em Lisboa e Vila de Rei, 28 em Santarém, em Trocamento, Barquinha, Constância, Abrantes e Sardual, 29 graus em Faro, Mação e Gavião, 30 graus em Ponte de Sor. É tudo quanto a notícias. Continuo desse lado. Desejo-lhe uma muito boa tarde e um bom fim de semana.
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5: E é de Abrantes que enviamos recordações musicais para todos os cantos do mundo. 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E se a sua ainda não passou hoje, então continue por aí, pois irá ouvi-la com certeza. Bom dia, boa tarde ou boa noite, dependendo da hora e do local onde nos esteja a ouvir. 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

0: 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No início de cada noite, cabe-me a mim, Joana Ramos, escolher todas as músicas que por aqui vão tocando. Obrigada por me fazer companhia aí desse lado. Deixe-se ficar.
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0: 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Tenham uma boa noite.

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0: E assim acontece nas noites da Tágide, irmos lá atrás no tempo buscar grandes músicas. Eu diria até as melhores músicas de sempre. É aqui na Rádio dos Bons Velhos Tempos que pode ouvir todas as músicas da sua vida. Eu sou a Joana Ramos e desejo-lhes uma fantástica noite na nossa companhia.
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0: Só na tarde lhe damos a música que já não houve em mais lado nenhum. Eu escolhi um par delas para ouvirmos juntos no início de cada noite. Fique por aí para as recordarmos juntos. E depois da meia-noite pode continuar bem ligado ao longo da madrugada com o Luís Barbosa até às 4 da manhã. Depois das 4 chega o Aurélio Luís. E depois às 6 é a Helena Gomes quem lhe faz a melhor companhia. Às 9 o grande Carlos Aparício traz-lhe o 9 e picos para uma manhã bem animada. Vai ver que vai valer a pena estar ligado connosco.
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4: Seja bem-vindo à emissão da Rádio dos Bons Velhos Tempos. Esta é a única que lhe dá a ouvir músicas que você pensava que nunca mais ia ouvir na rádio. 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Aproveito para recordar e obrigada por me fazer companhia.

se só agora se ligou à Rádio Tagit, saiba que eu sou a Joana Ramos e que faço diariamente esta viagem entre as 20 e as 24 horas. Uma viagem cheia de grandes músicas que tenho todo o gosto em partilhar consigo.

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0: E se há uma música especial na sua vida, pode ter a certeza que a qualquer momento a vai ouvir aqui na Tágide. Espero que a playlist que escolhi para esta noite seja do seu agrado. Deixe-se ficar desse lado connosco. Obrigada pela sua companhia.
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Se é boa música que procura ouvir esta noite, deixe-me que lhe diga que preparei para hoje uma grande seleção musical. Está, portanto, no sítio certo para passar uma noite fantástica com músicas extraordinárias. Muito obrigada por estar connosco. Fique por aí.

0: E é tão bom saber que está aí desse lado para ouvir todas as músicas que escolhi hoje. Espero que goste e seja muito bem-vindo.
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4: Olá, seja bem-vindo. Eu sou a Joana Ramos e estou consigo na Rádio Tágido, a rádio dos bons velhos tempos. Até à meia-noite.

E se só agora se liga connosco, seja muito bem-vindo. Saiba que no início de cada noite, na Tágide, sou eu, Joana Ramos, quem escolhe todas as músicas que vão tocando por aqui. Tenha uma grande noite com a Rádio dos Bons Velhos Tempos.

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0: Olá, eu sou a Joana Ramos e estou consigo aqui nas noites da rádio até ao final do dia em radiotagido.pt. Obrigada por estar desse lado.

0: Seja muito bem-vindo à Rádio dos Bons Velhos Tempos. Sabe que aqui, a qualquer instante, irá de certeza tocar aquela música de que tanto gosta e que já não ouvi há tanto tempo. Só em radiotagido.pt pode ouvir estas recordações. Deixe-se ficar por aí. A mim também me sabe bem a sua companhia.
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1: Nas noites da Tágide só houve grandes recordações. Todos os dias até à meia-noite trago duas mãos cheias de boa música para recordarmos juntos. Muito boa noite.

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5: Entre as 20 e as 24 horas, de segunda a sexta-feira, sou eu, Joana Ramos, quem lhe dá a ouvir as músicas da sua vida. Aqui na Tágide, a Rádio dos Bons Velhos Tempos. Seja muito bem-vindo, é muito bom saber que está por aí.

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Espero que lhe saiba tão bem assim ouvir as músicas que trouxe para esta noite, como me sabe a mim passá-las e ouvi-las aqui deste lado. Foram escolhidas a dedo para lhe fazer a melhor companhia possível. Obrigada por estar desse lado. 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

0: Só agora chegou à nossa companhia, saiba que já iniciámos a viagem de hoje até à meia-noite aqui na Rádio Tágido. Eu sou a Joana Ramos e faço-lhe companhia, como sempre, todos os dias neste horário. Seja muito bem-vindo. Fique por aí.
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3: E é mesmo só aqui na Tágide que consegue ouvir músicas que já não tocam em mais lado nenhum. Algumas, aposto, já quase não se lembrava delas. Verdade? Então faça-nos companhia, porque ainda há muitas mais para ouvir nesta madrugada. Boa noite.

0: Que bom que é recordar grandes músicas e melhor ainda é recordá-las consigo. Boa noite, seja bem-vindo. 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

0: está a ouvir a Tágib, a rádio dos bons velhos tempos, que lhe dá a ouvir músicas intemporais, daquelas que é sempre bom recordar, algumas até com alguma emoção. É isso que lhe trago todos os dias em radiotagid.pt. 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Boa noite.
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0: Nas madrugadas de fim de semana, na Tágib só houve grandes recordações. Sábados e domingos, até às 4 da manhã, trago duas mãos cheias de boa música para recordarmos juntos. Boa noite.
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Boa noite, seja bem-vindo às madrugadas da rádio em radiotágido.pt. Eu sou o Marco Pereira e tenho muito gosto em fazer-lhe companhia até às 4 da manhã. Fique por aí comigo.

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